uma das grandes divas da música mundial, sucesso nos anos 80, Brenda Russell e a canção Piano in the Dark, fechando mais um bloco aqui no Clássicos da Morena FM. Você ouviu também nesta sequência Air Supply e ainda Chris the Bird, foi a primeira com Love is My Decision. 999-410-107, nosso WhatsApp tá aí à sua disposição. Já já eu volto com mais uma hora de música para você curtir as mais belas canções do passado aqui na sua Morena FM, a sua original. Fica ligado aí.

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Esse é o sucesso de Chris Isaak, Wicked Game, fechando mais um bloco aqui no Clássicos da Morena FM. Tivemos Djavan com a canção Outono e a primeira do bloco, George Benson, Kisses in the Moonlight. Aproveitar aqui antes da nossa virada de bloco, quero mandar um alô para os nossos ouvintes que estão na sintonia, nossos super fãs da Morena FM. Um abraço para Maria José, que está conectada com a Morena FM. Obrigado pela sua audiência, viu, Maria? Tudo de bom, excelente noite de quinta-feira para você. O Valdeci Rodrigues também já está passando por aqui, está na audiência curtindo a Morena FM. Obrigado, viu, Valdeci? Um abraço. Fidelma, grande Fidelma, sempre na sintonia da Morena FM. Muito obrigado pela sua companhia e pela sua audiência, viu, Fidelma? Tem mais gente passando por aqui. A Janda. Oi, Janda. A Janda é lá de Três Lagoas e tá curtindo a Morena FM. Muito obrigado pela sua audiência. Uma excelente noite de quinta-feira para você também. Já, já, eu volto com mais um super bloco para você. Fica aí.

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Morena FM, o som de Stevie Wonder, Overjoyed, aqui no Clássicos da Morena FM. Tá chegando agora música e vinho, e já já eu volto pra gente encerrar a nossa edição de quinta-feira do Clássicos da Morena FM. Fica ligado aí.

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2: Uma ótima noite para você que me faz companhia em mais uma edição do Música e Vinho. A Itália é considerada a pátria dos cogumelos. São centenas de espécies e o consumo é tão popular que virou atração turística ao período da colheita, chamado de andare a funghi, e todos vão em busca do tesouro nas florestas. O funghi Portini é o mais famoso e cresce ao norte da Itália. O cogumelo chamado Cantarella tem a coloração laranja. Os cardoncellis são os mais populares ao sul da Itália e são servidos assados, fritos ou cozidos em azeite. As trufas crescem embaixo da terra e têm sabor único, ou você ama ou odeia. Todos fazem parte dos ingredientes de diversas receitas na Itália e pelo mundo, que pedem vinho para harmonizar. Pela variedade de sabores e intensidade dos cogumelos, não se pode generalizar e dizer que cogumelos combinam com Pinot Noir, como já ouvi dizer. Cogumelo Paris é bem suave e fresco, enquanto as trufas negras ou brancas são uma explosão de sabores. Seguindo a intensidade de aromas e sabores, harmoniza-se o vinho. Do Pinot Noir ao Barolo de Nebbiolo para as trufas. Além desses cogumelos italianos, que são mais raros por aqui, temos o shiitake e o shimeji, que parecem carne vermelha. O Paris, que é bastante fresco. O Portobello, que vai bem com carnes. O champignon, que eu amo fresco. E todos pedem vinho. A receita vai da sua criatividade, desde os cremes de cogumelos, fatiado na salada, assados, molhos de cogumelos e muito mais. Cogumelos são ricos em vitamina D e super combina com vinhos. Lembre-se sempre de manter a moderação para criar a sua próxima harmonização. Vamos agora ouvir com Level 42, It's Over.

0: FM, Rádio Easy, Itaí, It's Over, fechando música e vinho e também a nossa edição do Clássicos da Morena FM, edição de quinta-feira, 28 de maio. Antes de encerrar, deixa eu mandar um abraço aqui, e ficou faltando um abraço pra minha amiga, tá? Ela sempre conectada com a Morena FM, a minha amiga Ana Paula Miranda, lá de Curitiba, no Paraná. Dá um abração pra ela, pra toda a família que tá sempre conectada ouvindo a Morena FM. Ela fala, sempre manda mensagem aqui, fala: Val, tô ouvindo a Morena FM. É a rádio preferida dela, de toda a família, sempre, todos os dias, lá em Curitiba, no Paraná. Um abraço pra você e pra todos aí que ouvem a Morena FM, tá bom? Vamos nessa, tá chegando agora, ah, nosso despertador, né? Pois é, tá chegando agora a Voz do Brasil, pelo dial em 107.1. E pelo aplicativo e também pelo site, vai rolar uma hora de música direto sem intervalo comercial. Então, não perca. Eu volto às 22 horas com o Easy Night. Tchau, tchau. Fique bem.
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2: Boa noite para você ligado aqui em 107.1. Quinta-feira, dia 28 de maio, estamos começando mais uma edição do Easy Night. Vamos juntos até a meia-noite com as melhores músicas aqui na sua original. Temperatura na cidade agora, vamos saber como é que tá a temperatura. Nesse momento, 23 graus e umidade relativa do ar 71%. Clima gostoso, agradável, bom para você ficar aí, tranquilo, easy, curtindo a nossa programação. Vamos juntos, aumente o volume, tá começando o Easy Night.

Morena FM, Rádio Easy, primeiro bloco do Easy Night desta quinta-feira. Marcella Bella, Abbracciati, linda canção, fechando o primeiro bloco tivemos Major It One, Because I Love, Madonna, Roupa Nova e o grande sucesso Sonho, os garotos dos Beatles, né, garotos, né, os garotos de Liverpool, né, na verdade, e Phil Collins com a Groove Kind of Love. Já já, mais um super bloco para você curtir. Enquanto isso, você pode participar, interagir com a Morena FM. Fica à vontade para você mandar a sua mensagem, tá bom? 99941-0107.

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Morena FM, Rádio Easy, fechando mais um super bloco aqui no Easy Night. Esse foi o som de Al Stewart com Time Passages. Tivemos Warrant com Heaven, Lady Gaga, Hold My Hand. E a primeira do bloco foi a canção She, grande clássico aí, na voz de Elvis Costello. Vamos de intervalo bem rápido.

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Esse é o som do Michael Bublé, Me and Mr. Jones, uma regravação, curtindo aqui pra você curtir, né, no Easy Night da sua Morena FM, essa super playlist. Tivemos também Marina Lima com Preciso Dizer Que Te Amo, Miles Smith, Solo, Rick Astley, e a primeira foi Matthew Fisher com Can You Feel My Love. Já já eu volto com a segunda hora de músicas do Easy Night. Fica ligado aí.

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Morena FM, o som do The Weeknd, Out of Time, fechando aí mais um bloco. Tivemos Sade, Kiss of Life, Simple Minds com Mandela Day. A gente segue com mais músicas pra você nessa noite de quinta-feira aqui no Easy Night. A sua rádio Easy, a sua original, trazendo sempre uma playlist bem detalhada com os grandes sucessos pra você se deliciar, pra você aproveitar as melhores músicas aí no seu dial, no aplicativo, no carro, aonde você estiver, sempre bem acompanhado da sua Morena FM. Já já mais um super bloco, continue aí.

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Esse é o som do Radiohead, Fake Plastic Trees, fechando mais um bloco aqui no Easy Night. Você ouviu o Biquíni Cavadão, Quanto Tempo Demora Um Mês? E ainda o som do Elton John, Sacrifice. Agora são 11 horas 43 minutos. Essa é a sua Morena FM, Easy Night comigo, Val Barbosa, até a meia-noite. Já já tem Morena FM na madrugada e as mais belas canções para você curtir. Para você que vai continuar acordado, curtindo a Morena FM, tem uma playlist super especial te esperando. Já já, o último bloco de hoje do Easy. Fica ligado aí.

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Morena FM, o som de Pearl Jam, Just Breathe. Agora são 11h56. Estamos chegando ao final dessa edição do Easy Night, edição de quinta-feira. Amanhã, sexta, edição especial para você curtir. Tô indo nessa, mas antes quero agradecer a todos vocês pela audiência, pela companhia. Muito obrigado, viu? Você que tá aí curtindo a Morena FM, no seu carro, pelo aplicativo, pelo site, no dial em 107.1, aonde você estiver. Obrigado pela sua escolha, por escolher a sua Rádio Easy, a sua original. Amanhã tem mais, a partir das 19h30 no Clássicos da Morena FM e também com Easy Night. Vou deixando a última de hoje, o som do Jorge Vercillo, Sensível Demais. Até mais, tchau, tchau.

dia mais triste do teu futuro não seja pior que o mais feliz do teu passado. Que o teto nunca caia sobre ti e que os amigos debaixo dele nunca partam. Que sempre tenha as palavras cálidas em um anoitecer frio e uma lua cheia em uma noite escura. E que um caminho se abra sempre à sua porta. Que vivas 100 anos, com um ano extra para arrepender-te. Que o Senhor te guarde em suas mãos e não aperte muito seus dedos. Que teus vizinhos te respeitem e os problemas te abandonem. Os anjos te protejam e o céu te acolha. E que a sorte das colinas celtas te abrace. Que as bênçãos de São Patrício te contemplem. Que os teus bolsos estejam pesados e o teu coração leve. Que a boa sorte te persiga e a cada dia e cada noite tenhas um muro contra o vento, um teto para a chuva, bebida junto ao fogo, risadas que consolem aqueles a quem amas. E que teu coração se preencha com tudo o que desejas. Que Deus esteja contigo e te abençoe. Que vejas os filhos dos teus filhos. Que um infortúnio te seja breve e que te deixe cheio de bênçãos. Que não conheças nada além da felicidade desse dia em diante. Que Deus te conceda muitos anos de vida. Com certeza, Ele sabe que a terra não tem anjos suficientes. E assim seja a cada ano, para sempre, para sempre.

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3: Bom dia pra você, finalmente chegou a sexta-feira, final de mês, dia 29 de maio, final de semana tá aí também. Com isso começa o nosso Happy Day. Eu sou o Celso Costa, com você a partir de agora até as 10 da manhã.

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Morena FM, 5h29, hora de falar do clima, clima de hoje e também do sábado, do domingo, né? Do final de semana, pra gente se organizar. Nesse momento nós temos 19 graus em Campo Grande, a umidade do ar em 84%, 19 graus, mas com ventinho frio, gente, tem que colocar aquele casaquinho leve, tá? Quem vai sair agora de casa mais cedinho, prepara um casaco leve aqui, tá aquele friozinho chato, sabe aquele friozinho chato? Tá assim agora.

28 graus, mínima de 17, um pouquinho menos que hoje. Domingo, mínima de 18, máxima de 28, com sol o dia todo, noite de tempo aberto ainda sem nuvens. Olhando aqui a previsão dos próximos dias, não enxergamos a possibilidade de chuva. Só dias abertos, com um pouco mais de sol e temperaturas de até 28, 29 graus. Los Lobos, Lab.

Morena FM, essa é a Blitz, né? Com você, eu não soube me amar. Manda Blitz. Cheap Trick, Abalos, Lobos e Dire Straits também passaram por aqui. Hoje é dia 29 de maio, finzinho de mês, e dia do geógrafo. Profissional responsável por compreender, analisar o espaço geográfico e as dinâmicas da sociedade e da natureza. Importantíssimo também. Para ir pertinho, né? Dia do estatístico também hoje. Profissional que faz análise de dados, é fundamental para a tomada de decisões. Estatística é uma coisa muito importante para uma empresa e também para nosso país, né? Para os países de uma forma geral. E hoje é dia de uma data bem campograndense, é dia do ipê amarelo. Para celebrar essa árvore maravilhosa que nós encontramos por aqui, ipê roxo, ipê rosa, mas o ipê amarelo é comemorado hoje. Também é dia internacional, a Dia Mundial da Energia, focada na conscientização sobre o uso eficiente e responsável, né, da energia que nós temos aí à nossa disposição. E também por buscar novas fontes de energias que sejam renováveis e que não prejudiquem a saúde do planeta, né? No mundo da música, hoje é aniversário de Noel Gallagher, que nasceu em 67. Ele é guitarrista e vocalista do Oasis, famoso mundialmente. É o cara que compôs os grandes sucessos do Oasis. Nasceu em 67, 29 de maio de 67. E também da cantora, vamos dizer, da Spice Girl, Mel B. Ela é de 75, conhecida como Scary, né? Scary Spice, das Spice Girls. E também a irmã do Michael Jackson, a Latoya Jackson, nasceu em 56. O aniversário dela é hoje também. São as datas comemorativas dessa sexta-feira.

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FM, essa é a Marina Lima, Fugaz, a todo gás na sexta-feira. Harry M e Michael Jackson também estiveram aqui na nossa programação Rap Day, todos os dias das 5 até as 6h30, com músicas para você começar bem o seu dia, ou seja, começar com alegria, com felicidade, com animação, traz aquelas músicas sempre animadas para trazer sua experiência de começar o dia para esse aspecto mais positivo, né, Maria Alice, né, Sandrinho? Bom dia também para Cristina em Madrid, está um calor imenso aí em Madrid. Aí já alcançou o calor por aí também, a Europa passando por ondas de calor, né? Mais uma vez, com temperaturas bem altas. Como é que tá a situação em Madrid? Conta pra gente aí, Cristina. Bom dia pra você e um ótimo final de semana. A Luciane nos ouve em Mogi, a Ana por aqui também, o Marcelo tá sempre conosco nessa, né, na nossa companhia. Deixa eu ver onde é que o Marcelo Moraes tá hoje. Tá em Vespasiano eu não conheço. Em Minas Gerais tem muitos municípios, né? Conheci alguns, mas tem muito pra conhecer ainda. Um abraço a você, Marcelo. A gente tem Rap Day até às 6h30 da manhã aqui na sua Morena FM.

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0: Morena FM, Soft Cell, Tent and Love. Fechando o nosso Rap Day de hoje. Para ter informação no seu rádio a partir das 6:30, na primeira página até as 8 horas da manhã. Até lá.
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3: Atitude é tudo. João era o tipo de homem que qualquer pessoa gostaria de conhecer. Estava sempre de bom humor e tinha sempre qualquer coisa de positivo para dizer. Se alguém lhe perguntasse como estava, a resposta seria logo: cada dia melhor. Era um gerente especial. Trabalhava num restaurante. Os empregados seguiam-no em todos os restaurantes só por causa da sua atitude. Era um motivador nato. Se um colaborador tinha um mau dia, João dizia-lhe sempre para ver o lado positivo da situação. Eu fiquei tão curioso com seu estilo de vida que um dia lhe perguntei: João, como pode ser uma pessoa tão positiva o tempo todo? Como é que você consegue isso? E João disse: cada manhã, ao acordar, digo para mim mesmo: João, hoje você tem duas escolhas. Pode ficar de bom humor ou de mau humor. E eu escolho ficar de bom humor. Cada vez que algo de mal acontece, posso escolher fazer-me de vítima ou aprender alguma coisa com o ocorrido. Escolho aprender algo. Sempre que alguém reclama, posso escolher aceitar a reclamação ou mostrar o lado positivo da vida. Confesso que nunca mais me esqueci do que o João me disse e lembrava-me sempre dele quando fazia uma escolha. Anos mais tarde, soube que o João cometera um erro, deixando pela manhã a porta de serviço aberta e foi surpreendido por assaltantes. Dominado, enquanto tentava abrir o cofre, a mão, tremendo com nervosismo, desfez a combinação do segredo. Os ladrões entraram em pânico, dispararam e o atingiram. Por sorte, foi encontrado a tempo de ser socorrido e levado para um hospital. Depois de 18 horas de cirurgia e semanas de tratamento intensivo, teve alta, ainda com fragmentos de balas alojadas no corpo. Eu o encontrei mais ou menos por acaso, passado um tempo, e quando lhe perguntei como estava, logo me respondeu com seu habitual ar bem disposto: ah, ótimo! Se melhorar, estraga. Contou-me o que tinha acontecido e perguntou se eu queria ver as suas cicatrizes. Eu me recusei a ver os seus ferimentos, mas perguntei-lhe o que lhe tinha passado pela cabeça na ocasião do assalto. A primeira coisa que pensei foi que devia ter trancado a porta dos fundos, respondeu. Então, deitado no chão, ensanguentado, lembrei-me que tinha duas escolhas. Poderia viver ou morrer. Eu escolhi viver. Mas você não teve medo? Eu perguntei. Olha, os paramédicos foram ótimos. Diziam-me que tudo ia dar certo e que eu ia ficar bom. Mas quando cheguei à sala de emergência e vi a expressão dos médicos e enfermeiras, fiquei apavorado. Nas expressões deles eu lia claramente: esse aí já era. Decidi que tinha de fazer algo. E o que você fez? Eu perguntei. Bem, havia uma enfermeira que fazia muitas perguntas. Se eu era alérgico a alguma coisa? Eu respondi sim. Todos pararam para ouvir a minha resposta. Tomei fôlego e gritei: sou alérgico a balas. Entre a risada geral, eu lhes disse: eu escolho viver. Operem-me como um ser vivo, não como um morto. O João sobreviveu graças à persistência dos médicos, mas também graças à sua atitude. Aprendi que todos os dias temos a opção de viver plenamente e tomar decisões, pois serão essas atitudes que trarão benefícios agora e para a eternidade. Atitude é tudo. É ela que determina como enfrentamos os desafios e adversidades. Podemos escolher ser vítimas das circunstâncias ou aprender com elas e crescer. Podemos deixar que o medo nos domine ou podemos enfrentá-lo com coragem e esperança. Todos os dias, ao acordar, lembre-se da história do João. Lembre-se de que você tem o poder de escolher sua atitude. Escolha viver plenamente. Escolha ver o lado positivo. Escolha fazer a diferença. Afinal de contas, a atitude é tudo. 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

0: nossos jornais ao longo do quinto mês do ano de 2026. É um jornal que não conta com a presença física aqui da Bruna Mendes. Ela está descansando, né? Mas ela está no nosso coração. Ela deixou alguns materiais gravados para você não esquecer dela, porque ela não esquece de você, né? E por isso é importante contar com a sua presença aí do outro lado, onde quer que você esteja, tá bom? Muito obrigado pela sua presença ao longo desse mês. Vamos fechar com chave de ouro, reafirmando o nosso compromisso, né? De sempre fazer o Primeira Página, respeitando você do outro lado aí, fazendo de tudo para merecer o tempo que você dedica para a gente e colaborando com a sua formação, no sentido de te dar as informações e você pensa do jeito que você quiser, tá bom? Você pega essa informação e trabalha ela da maneira como você achar melhor, tá? Então vamos às notícias de hoje, 6:33. Petrobras aumenta preço da gasolina nas refinarias e espera que subvenção diminua impacto para o consumidor. Ajuste de contas com o Leão. Você já entregou a declaração do imposto de renda ou ainda está naquela correria danada, hein? 6:33, gesto de amor e carinho. O inverno de muita gente vai ser mais confortável por causa da generosidade de quem doou para a campanha Aquece MS. Os donativos foram entregues nesta quinta-feira e a Alexia Schumacher acompanhou.
1: A campanha arrecadou mais de 29 mil peças, que foram destinadas a 29 entidades. E todo esse trabalho só foi possível com a ajuda dos parceiros e colaboradores. Daqui a pouco eu trago todos os detalhes do fim da campanha Aquece MS 2026.
0: 6:34, e a Vivian Krajewski vai estar com a gente percorrendo as ruas da cidade. Bom dia, Vivi.
2: Oi, Tonhão. Bom dia para vocês aí no estúdio, para o Celso, para o Michel. Um ótimo dia, uma ótima sexta-feira aos nossos ouvintes. Já tem um fluxo mais intenso na Rua Dom Aquino, entre a Rui Barbosa e a Avenida Calógeras. E lá no Dom Aquino também começa uma certa lentidão em frente à Praça Esportiva Belmar Fidalgo. A movimentação, ao que tudo indica, é de pessoas que estão aí aproveitando o início da manhã para se exercitar no local, viu, Tonhão? E daqui a pouco eu volto com mais informações sobre o trânsito para vocês.
0: Nós vamos te esperar, Vivi, vamos te esperar. 6:34, Estados Unidos enquadram facções criminosas que atuam no Brasil como organizações terroristas. E como fica a previsão do tempo por fim de semana e para o novo mês que está chegando? Renata Fontoura.
3: Bom dia, sextou, última sexta-feira de maio, maio dando tchau aí pra gente. Tem pessoas falando que o mês longo, né? Mas ele tá terminando. E ó, na previsão do tempo, daqui a pouco eu conto como deve ser o clima hoje na capital. Amanhecemos com um vento bem gelado, né? Eu tô de casaco, e você? E também tem informações sobre o fim de semana e sobre junho. Será que vem friozão em junho? Já tenho aqui tudo na ponta da língua, porque a Climatempo adiantou muitas informações pra gente. Então, ó, fiquem sintonizados na Morena FM, aqui no Jornal Primeira Página.
0: Muito bem, Renata Fontoura. Tá chegando o mês de junho, né? Junho que geralmente é marcado pela queda das temperaturas, ou pelo menos quando a gente tem uma sequência maior de dias gelados, né? Será que vai ter frio esse ano? Daqui a pouquinho, a Renata Fontoura, como prometido, te antecipa o que vai acontecer no mês de julho, de junho, tá bom? E julho também, né? Hoje é sexta-feira, chegou a sexta-feira, né? Você estava na expectativa, na ansiedade. É dia da gente conferir o que tem na agenda cultural hoje com Joaquim Padilha.
4: Bom dia, ouvintes da Morena FM. Hoje tem agendão do Primeira Página com Araruna Fest, Festival do Hambúrguer, Festival Vegano e Revoada Cultural. Fique ligado.
0: Ah, Festival do Hambúrguer, hein? Que coisa boa. 6:36. Sabe aquela ansiedade, as angústias de um período da vida marcado por muita inquietude? Pois é, esse sentimento é o tema do nosso quadro de hoje. Tá lendo o

porque é uma obra que é única, né? Essa escritora, essa autora, melhor dizendo, né? Escreveu essa obra, mas ela vale muito a pena, né? No esporte, a gente vai falar de Campeonato Brasileiro Feminino da A3. É, o Pantanal está embarcando hoje, né, para o norte do país, vai defender a vantagem que construiu aqui quando enfrentou o time do Amazonas, ganhou por 4-1, né, para seguir avante na competição, Campeonato Brasileiro Feminino da A3. Também vamos falar de seleção brasileira. Lembra que a gente falou aqui que o Neymar estava contundido? E tá, né? Tá contundido. E você cortaria o Neymar por conta de uma contusão de grau 2 na panturrilha? Pois é. Se você for levar ao pé da letra, a recuperação é de 20, 25 a 30 dias, né? E então quer dizer que a gente ainda tem um ponto de discordância, vamos dizer assim, porque a gente não está calculando exatamente quando o Neymar tem a contusão e os 30 dias que vão ser necessários para ele. Se a gente levar em consideração que a contusão foi naquele jogo Santos e Curitiba, que ele até é substituído naquela lambança do Santos / arbitragem, a contusão do Neymar já está com 2 semanas, né? Então, em tese, ele teria mais 2 semanas para tentar se recuperar da contusão, né? E depois ele teria que voltar à forma física para jogar pela seleção brasileira. Esse é o melhor cenário, né? Então, nesse cenário, o Neymar perderia pelo menos a primeira partida da seleção brasileira, né? Só para sarar. E depois, para retomar a parte física, aí são outros 500, como a gente diz lá no interior, né? Mas a seleção, a CBF, ela preferiu bancar o Neymar, né? Isso está muito claro. Só precisa, na minha humilde, modesta opinião, ser claro e transparente com o torcedor, né? Chegar para o torcedor e falar assim: olha, o Neymar não vai jogar o primeiro e o segundo jogo e a gente resolveu levá-lo por conta disso, né? Porque durante todo o período de trabalho, o Ancelotti disse que seria a parte física que determinaria a presença do Neymar na seleção brasileira. E hoje, essa parte física está severamente comprometida com essa contusão, né? Então é isso. A gente vai falar também do Campeonato Brasileiro da Série D, né? Tem Operário em campo, tem Ivinhema em campo no fim de semana. As duas equipes buscam vitórias para seguirem, né? Ali o Ivinhema para se manter na zona de classificação da Série D, o Operário para tentar sair da lanterna da Série B, da Série D, e ainda almejar alguma coisa na competição, né? A gente também vai falar de Libertadores da América. Ontem nós tivemos os últimos classificados e hoje, 11 horas, horário de Mato Grosso do Sul, a gente vai ter o sorteio para definir quem é que enfrenta quem, né? Vou dizer uma coisa para vocês. Ontem eu assisti o Palmeiras jogando contra o Júnior Barranquilla, assisti parte do jogo do Cruzeiro e assisti pedaços do jogo do Boca, tá? Aí vamos falar aqui que a gente teve no grupo A o Flamengo, que avançou com a melhor campanha geral da Libertadores. É uma vantagem que eu considero muito grande, né? Depois veio o Estudiantes da Argentina. No grupo B avançaram Coquimbo Unido e Tolima. Talvez esse aqui seja o grupo que gerou assim mais surpresa, na minha opinião, nessa Libertadores, né? Porque se você me perguntasse no começo da competição, eu diria que avançaria o Nacional do Uruguai em primeira posição. O Nacional do Uruguai ficou na terceira posição. No grupo C, avançou o Rivadavia e o Fluminense.
No grupo D, Católica na primeira posição e Cruzeiro na segunda posição. Aqui ficaram pelo caminho duas equipes bem tradicionais. O Boca, que vai para a Sul-Americana enfrentar o River, né? Os dois gigantes argentinos na Sul-Americana, e o Barcelona de Guayaquil, né? No grupo E, avançaram Corinthians e Platense, né? No grupo F, Cerro Porteño e Palmeiras. Palmeiras como segundo colocado do grupo, né? Ou seja, a gente pode ter numas oitavas os dois que decidiram a Libertadores do ano passado, Flamengo e Palmeiras, né? Porque os dois estão em potes separados no sorteio, né? No grupo G, avançaram LDU e Mirassol. Aqui a gente já disse que foi um cartão vermelho que definiu quem avançou em primeiro e quem ficou em segundo, né? E no grupo H, a gente teve o Del Valle e o Rosário Central. Aqui foi o saldo de gols, que o saldo de gols não, foi o gols a favor que definiram o Del Valle na primeira posição e o Rosário Central na segunda posição. Olha, esse Rosário Central tá jogando uma bola muito redondinha, tá? Esse time da Universidade Católica tá jogando uma bola muito redondinha, tá? E esse Rivadavia é uma bela e grata surpresa. Então eu diria para vocês que, apesar de alguns nomes diferentes que nos chegaram por conta do grupo B, né, o Coquimbo e o Tolima, a gente vai ter uma Libertadores que talvez seja a mais difícil dos últimos anos. Tem, pela primeira vez nesses últimos 6, 7 anos aí, a gente tem times que não sejam os brasileiros jogando um futebol bem agradável aos olhos, né? Ontem, por exemplo, na vitória do Palmeiras contra o Júnior Barranquilla, se você olha o placar, você fala assim: não, mas o Palmeiras teve um jogo fácil, 4-1. Ok, né? Teve duas bolas na trave, o Flaco Lopes deu duas assistências e duas bolas na trave, mas o time do Júnior Barranquilla dominou o jogo em determinados momentos do jogo e jogou de igual para igual contra o Palmeiras. Ou seja, a gente tem bons times jogando essa Libertadores. Daí a gente fala mais sobre isso. E vamos falar também da última rodada do Campeonato Brasileiro antes da parada para a Copa do Mundo, né? A gente tem amanhã a rodada trazendo os principais, alguns jogos, né? E daí no domingo outros jogos, tá? Destaque da rodada para o líder e vice-líder, né? O Palmeiras joga contra o Lanterna Chapecoense no domingo e o Flamengo joga contra o Coritiba no sábado, tá? E aí a gente fala de Série B, B de Bruna também, né? E traz outras informações dos esportes para você. Venha com a gente, se quiser interagir, 999-410-107. Vamos ficar contentes e felizes com a sua participação. Primeira página está começando agora. Vamos lá, o que é notícia nesse 29 de maio? Como ele nos marca na história, né? Em 1453, a queda de Constantinopla, né? É o fim do Império Bizantino e é considerada por muitos historiadores como um dos marcos da transição da Idade Média para a Idade Moderna, né? A atual Turquia. Em 1919, uma expedição científica observou um eclipse solar e ajudou a confirmar a teoria da relatividade geral de Albert Einstein, mudando a forma como a humanidade compreende o universo. Foi também num 29 de maio, ou é num 29 de maio, que está marcado na história, a criação do IBGE, o Instituto Brasileiro de Geografia e Estatística, fundado em 1936, e responsável por produzir dados essenciais sobre a população e a economia do nosso país, né?
A data ainda celebra o Dia do Geógrafo, o Dia do Estatístico, o Dia Mundial da Energia e o Dia Internacional dos Soldados da Paz das Nações Unidas, né? Você precisar de soldados para ter paz é um indicativo de que a gente precisa, né, sempre ficar vigilante em relação a tudo isso, né? E no mundo da música, o destaque vai para a cantora Melissa Etheridge, que nasceu em 29 de maio de 1961, dona de uma carreira marcada pelo rock e pela força das letras. Ela emplacou sucesso como Come to My Window, né? Venha para minha janela, olha, né? Que coisa linda. Uma ótima pedida para trilha desta sexta-feira. Deixa a gente ir para sua janela também.

0: É, come to my window, né? É, eu gostei dessa expressão, hein? É, venha pra minha janela, né? Que legal. 6:48. Vamos voltar para as notícias. A gente está acompanhando, nós estamos acompanhando juntos. Gerson Palermo, apontado como um dos principais chefes do PCC, passou a primeira noite preso na Penitenciária Federal de Campo Grande, após ser preso e expulso da Bolívia e transferido para o Brasil. Foragido há 6 anos, é considerado um dos traficantes mais procurados do país. Palermo está em uma cela individual de segurança máxima e cumpre o chamado regime disciplinar diferenciado, uma espécie de quarentena que dura 20 dias. Nesse período, o preso permanece isolado para avaliação interna do sistema penitenciário federal. As celas têm cerca de 7 metros quadrados e contam apenas com cama, sanitário, pia, chuveiro e banco. Os detentos passam entre 22 e 23 horas por dia no local e têm acesso restrito a banho de sol e visitas. A Penitenciária Federal de Campo Grande é destinada a presos de alta periculosidade e segue um regime de segurança mais rigoroso no Brasil. São 6:49. A Petrobras vai reajustar o preço da gasolina, já reajustou, né, hoje, nas refinarias, tá? O aumento será de 1,5%, com o litro para a Petrobras passando de R$ 2,57 para R$ 2,61. Sem o subsídio aprovado pelo governo federal, o reajuste seria bem maior, né? A Petrobras recebeu autorização para aplicar um desconto de 44 centavos por litro, o que ajudou a segurar a alta para o consumidor. O governo tomou a medida após a disparada no preço do petróleo no mercado internacional, causada pelo conflito no Oriente Médio. O custo do subsídio para os cofres públicos deve chegar a R$ 1,2 bilhão por mês. Mesmo com o aumento, importadoras afirmam que o preço da gasolina no Brasil ainda está acima do valor praticado no exterior. Quer dizer, que elas pagam mais, né? A expectativa é de que o impacto na bomba seja definido nos próximos dias, de acordo com as distribuidoras e postos de combustíveis.
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0: Deixa eu abrir aqui a capa do G1 para trazer um panorama para você daquilo que está sendo notícia nesta sexta-feira. Promotor vê como muito grave PCC e Comando Vermelho como terroristas e aponta risco de ação militar. Nós estamos falando do Lincoln Gakia, né, que investiga o PCC há mais de 20 anos, e essa declaração dele está no podcast O Assunto, que repercutiu com o promotor. Esse promotor, ele atua no interior de São Paulo, em São Paulo, na realidade, e ele é apontado como a autoridade brasileira que mais combateu o PCC, ou que está há mais tempo combatendo, então é uma espécie de especialista, né? Ele anda com uma escolta de mais de 20 policiais, é um cidadão que ficou aí caracterizado como um das autoridades que mais atuam, né, em casos envolvendo principalmente o PCC, né? Mas nós estamos falando de duas organizações criminosas, né? E aí também tem aqui a pergunta, né? O Brasil pode ser invadido pelos Estados Unidos, como aconteceu com a Venezuela, né? Porque foi o argumento que o Donald Trump usou para invadir a Venezuela, né? Que o Maduro era um criminoso internacional e era condenado lá nos Estados Unidos, né? Para que uma autoridade brasileira seja declarada a mesma coisa e, se valendo dessa situação, né, se ela for considerada conivente com essas organizações, ela também pode sofrer. O questionamento que se faz é esse: se ela também poderia sofrer a mesma situação. Vamos para o nosso primeiro intervalo. Daqui a pouquinho a gente traz mais informações a respeito disso. né? E traz outras notícias para você. Lembrando que hoje é dia de estar lendo o quê? É, tem também a agenda cultural. Daqui a pouquinho a previsão do tempo, dando um spoiler do que vai ser o mês de junho. O intervalo é rápido e a gente volta já.

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7: Bom dia para você, 6:55.
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9: Eu parei agora na Rui Barbosa e aqui, próximo a Zarã, o trânsito segue bem tranquilo. Só que mais pra frente, entre as avenidas Afonso Pena com Mato Grosso, a situação já muda, tem um ponto de retenção. Na 15 de novembro, também apresenta ali lentidão entre Pedro Celestino e a 14 de julho, na região da Praça Aricoelho. E lá perto dos quartéis, ali na Duque de Caxias, já tem um registro de fluxo intenso em direção ao centro. As vias Joaquim Dornelas e Avenida General Nepomuceno Costa também têm um movimento carregado neste momento. Volto com vocês.
7: Muito bem, Vivi. Obrigado. 6:56. A Prefeitura de Campo Grande realiza neste sábado um plantão de vacinação contra a gripe em 4 pontos da capital. A dose está liberada para toda a população a partir dos 6 meses de idade. O atendimento das 7:30 da manhã às 4:45 da tarde nas unidades de saúde da família 26 de agosto, Caiçara e Aero Itália. Também haverá vacinação no Parque das Nações Indígenas durante o evento Deixa Brincar, realizado em parceria com a Aliança pela Infância. No parque, o atendimento será das 10 da manhã às 5 da tarde, com entrada pelo Portão Guarani. Para se vacinar é preciso levar documento pessoal e, se possível, a carteira de vacinação. É mais uma oportunidade para você, tá? A Unimed Campo Grande está com inscrições abertas para um mutirão de vagas destinado à contratação temporária de técnicos de enfermagem. As oportunidades são para atuação na capital e também para pessoas com deficiência. Os interessados podem se candidatar até domingo, dia 31, pelo portal de carreiras da cooperativa. Para participar do processo seletivo, é necessário ter curso técnico em enfermagem, registro ativo no conselho, experiência mínima de 6 meses e disponibilidade de horário. O contato com os candidatos será feito por WhatsApp ou telefone. Já as entrevistas de forma online pela plataforma Microsoft Martins. 6h58 agora. Os Correios abriram vagas para mercados, farmácias e outros comércios virarem pontos de coleta de encomendas aqui em Mato Grosso do Sul. A ideia é facilitar a vida de quem compra pela internet e diminuir as filas nas agências. Empresas de Campo Grande, Dourados, Naviraí, Hidrolândia, Três Lagoas e Chapadão do Sul podem participar. Hoje o estado conta com 13 pontos funcionando. Com o serviço Clique e Retire, o cliente pode escolher onde buscar a encomenda, perto de casa ou do trabalho, evitando perder a entrega. Segundo os Correios, Mato Grosso do Sul já tem mais de 100 locais habilitados para retirada de encomendas, como nos fala o superintendente Gelson Leonel do Nascimento.
10: A ideia do ponto de coleta é de ampliar a rede de atendimento dos Correios, de uma forma rápida, eficiente, aproximando ainda mais a população dos serviços dos Correios. Com o ponto de coleta, os Correios passam a contar com a parceria com lojistas e microempreendedores que podem expandir os seus negócios ao associarem a sua marca à marca dos Correios. Na prática, o ponto de coleta ele facilita o acesso aos serviços postais. O cliente ele passa a ter um local mais próximo da sua casa ou do seu trabalho para retirar suas encomendas. Assim ele economiza tempo e evita deslocamentos maiores. O outro benefício é o horário de atendimento mais flexível. Essa parceria ela traz vantagens também para o comerciante, porque ele aumenta o fluxo de clientes, impulsiona as vendas, o investimento é baixo e ainda há o fortalecimento da marca de estabelecimento ao lado dos Correios. Podem participar desse processo papelarias, minimercados, farmácias, lojas de conveniências e outros estabelecimentos do varejo que atendam os requisitos para o credenciamento. Ao fazer uma compra pela internet, o consumidor ele pode escolher retirar a encomenda em uma agência dos Correios ou em um ponto de coleta mais próximo. Basta colocar o CEP do serviço, clique e retire do local escolhido.
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7: Primeira Página transmite ao vivo o Fórum sobre Feminicídio e Violência Doméstica. Último fim de semana de maio, tem pancadas de chuva e calor em Mato Grosso do Sul. Batida entre carro e carreta trava anel viário da BR-163 em Campo Grande. Rapaz, tem aqui uma foto no portal Primeira Página que é para maltratar o pobre do coração do paranaense. Agendão tem festival de hambúrguer com uma foto de uns hambúrgueres aqui, que hambúrgueres, é isso? É que são de dar água na boca, né? Acesse lá e você vai ter acesso a todas as notícias. Tem aqui também na coluna do Raul o clássico de Michael Jackson que surgiu de uma agressão na escola. Essa música faz parte do álbum mais vendido da história e foi gravada por acidente. Né? O cara que fez essa música estava no estúdio mixando o quarto disco da banda dele. A primeira filha dele tinha 5 anos e nessa época ninguém poderia imaginar que ela seria a musa inspiradora de um hit mundial de Michael Jackson. Você já deve ter dançado essa música, você com certeza já ouviu ela, talvez ela esteja na sua playlist. Então chegou a hora de saber a história por trás dessa obra-prima, né? Que fala muito, mas muito mesmo, da natureza humana. Aliás, essa é a dica para você, tá? Qual é a música do Michael Jackson que fala tanto de natureza humana? Aliás, questiona tanto a natureza humana, né? Ela até começa, acho que começa com a pergunta, né? Why? Ah, não, aí ficou fácil, né? Você não pegou ainda? Então vai lá, acesse o Primeira Página e leia a coluna do Raul Rufo.
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7: Olha, a imprensa internacional repercutiu a decisão do governo americano de tornar facções criminosas como organizações terroristas, né? O New York Times cita a pressão dos bolsonaros e traz a repercussão internacional de como a imprensa avalia esse movimento americano em relação à segurança pública no Brasil e o que ela impacta no continente, tá? não é só no Brasil que ela impacta, não. A gente está muito focado na questão da relação política, né? Brasil-Estados Unidos, mas é uma decisão que impacta outros países. Irresponsabilidade e grave escalada, OTAN e europeus reagem após drone russo cair em prédio na Romênia. Incidente gerou uma onda de reações internacionais e aumentou a pressão sobre Moscou. Duas pessoas sofreram ferimentos leves. 7:03, vamos para mais um intervalo. Daqui a pouquinho a gente fala da declaração do imposto de renda, também fala sobre a entrega dos donativos arrecadados no Aquece MS. Tem ainda a agenda cultural. O intervalo é rápido, a gente volta já.
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7: Bom dia, 7:05.
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7: Estamos de volta e como é que tá, hein? Declarou o imposto de renda? Tá ligado que o prazo termina hoje, né? Tá aquela correria, deixou pra última hora, né? A Receita Federal tem uma ferramenta que pode ajudar o contribuinte a ganhar tempo e evitar erros. É aquela declaração chamada de pré-preenchida, né? Que já vem com muitos dados a respeito do seu ajuste de contas. Quem traz os detalhes é a Vivian Krajewski.
24: Nesse modelo, grande parte das informações já aparece automaticamente no sistema, como rendimentos, deduções, bens, dívidas e até dados sobre empregados domésticos e renda variável. A opção está disponível para quem tem conta gov.br nos níveis prata ou ouro. Mesmo assim, nessa reta final, muita gente ainda enfrenta correria e dificuldades para conseguir entregar a declaração dentro do prazo. A New Designer Daiane Nogueira é uma delas.
25: Dessa vez foi de última hora. Geralmente eu sou uma das primeiras a declarar, né? Dessa vez, devido à minha correria, mas não só por conta disso, foi porque eu tive alguns problemas com o GOV. Aí agora eu consegui restabelecer o GOV e aí agora eu tô conversando com a contadora pra gente já poder declarar.
24: A declaração pode ser feita pelo computador, pelo portal ECAC ou pelo aplicativo da Receita Federal. Mesmo com os dados automáticos, o contribuinte precisa conferir todas as informações para não cair na malha fina. Segundo a Receita, quem usa a pré-preenchida também continua entre as prioridades para receber a restituição. Segundo a Receita Federal, mais de 647 mil declarações devem ser entregues em Mato Grosso do Sul. Vale lembrar que devem declarar quem recebeu mais de R$ 35.584 no ano passado. Quem recebeu rendimentos isentos acima de R$ 200 mil, teve receita bruta da atividade rural superior a R$ 169.440, ou possuía bens e direitos acima de 800 mil. A obrigação também vale para quem teve ganho de capital na venda de bens ou realizou operações em investimentos, por exemplo. O prazo para entrega da declaração termina nesta sexta-feira, dia 29 de maio. Quem não enviar o documento dentro do prazo pode pagar multa mínima de R$ 165,74 e máxima de 20% no imposto devido. Vivian Krajewski para o Primeira Página.
7: 7:08. Até a noite desta quinta-feira foram entregues mais de 585 mil declarações. Ou seja, são aproximadamente 62 mil contribuintes que precisam enviar o documento no último dia do prazo. Essa reta final também é importante reforçar que criminosos estão aproveitando para os golpes, né? O levantamento nacional de uma empresa especializada em cibersegurança mostrou que já foram identificados pelo menos 120 sites falsos ligados à declaração do imposto de renda. Os golpistas enviam e-mails, SMS e mensagens, né? Se passando pela Receita Federal, alegando pendências no CPF, problemas na restituição e até ameaça de multa. Ao clicar nos links, a vítima é levada para páginas falsas que imitam sistemas oficiais do governo e acabam roubando dados pessoais, senhas do gov.br e até pagamentos via Pix. Especialistas alertam que a pressa para entregar a declaração aumenta o risco de cair em fraudes. Então, atenção é fundamental. Já para quem está em dia, tranquilo, né? É contar com a restituição. São mais de 8 milhões e 700 mil brasileiros que começam a receber hoje o primeiro lote de restituição do imposto de renda. Segundo a Receita Federal, este é o maior pagamento de restituições já realizado em um único lote, somando 16 bilhões de reais. Do total liberado, cerca de 8 bilhões e 500 milhões de reais vão ser destinados a contribuintes com prioridade legal. São idosos acima de 60 anos, pessoas com deficiência, contribuintes com doenças graves e professores. Também tiveram prioridade quem utilizou a declaração pré-preenchida e informou uma chave Pix para recebimento do valor. A consulta pode ser feita no site da Receita ou pelo aplicativo oficial do órgão. O contribuinte também pode verificar se a declaração foi processada normalmente ou se há alguma pendência que precisa ser resolvida para evitar a chamada malha fina. São 7:11 agora, 7:11. A TV Globo lança nesta sexta-feira a campanha Fique Antenado, uma ação nacional para ampliar o acesso à TV aberta digital e orientar a população sobre a melhor forma de receber o sinal de TV. A iniciativa ganha força com a proximidade da Copa do Mundo, período em que milhões de brasileiros se reúnem para acompanhar os jogos da seleção. A campanha alerta para problemas enfrentados por quem ainda não utiliza a antena digital, como atrasos da transmissão, travamentos e perda de qualidade da imagem. O objetivo é mostrar que a antena digital permite assistir a programação ao vivo com mais estabilidade e sem o chamado gol surpresa, quando o torcedor ouve a comemoração dos vizinhos antes de ver o lance na própria TV. Até a próxima segunda-feira, 1º de junho, a Globo realiza a maratona Fique Antenado, com conteúdos especiais na programação e orientações práticas para instalação e sintonia dos equipamentos. A campanha também disponibiliza atendimento via WhatsApp para tirar dúvidas e auxiliar o público na configuração da antena digital.
0: Olá, meus amigos da Morena FM, bom dia a todos os ouvintes. Hoje, nessa sexta-feira, eu não tô ao vivo aí com vocês, mas é por uma boa causa e eu vou explicar. Hoje eu vou estar num fórum que vai debater um assunto muito importante, vai ser hoje à tarde. Nesta sexta-feira, para encerrar a semana em que exibimos a série documental Destinos Roubados, a epidemia do feminicídio, a TV Morena vai fazer um fórum sobre a violência contra a mulher. A iniciativa é da emissora e a realização é da Secretaria Executiva da Mulher de Campo Grande, a CEMUL. Esse encontro vai reunir representantes da Rede de Proteção à Mulher do município, estado e das organizações privadas. Também teremos a participação de vítimas da violência, de familiares de vítimas do feminicídio, além de universitários que vão participar desta troca de ideias sobre um tema tão necessário para a nossa sociedade. A nossa intenção é sair desse encontro com compromissos e metas para ampliar a prevenção à violência doméstica, que só neste ano já fez 13 vítimas fatais em Mato Grosso do Sul. 13 mulheres que perderam a vida, muitas vezes pelas mãos de seus maridos, companheiros e familiares. É um crime de ódio que precisamos reconhecer e combater. Durante toda a semana de exibição da série documental Destinos Roubados, esse tema ganhou destaque em todas as nossas plataformas, inclusive aqui na rádio, na Morena FM. Então, para encerrar tudo isso, o fórum vai ser nesta sexta-feira, às 14h30, no auditório da TV Morena. E ele será transmitido ao vivo pelo nosso portal Primeira Página. Então, você que está ouvindo a gente, você pode participar, fazendo perguntas pelo chat da transmissão no YouTube. Participe, esse é um desafio de toda a sociedade e eu vou ficar muito feliz de saber que os nossos ouvintes estarão nesta cobertura junto com a gente, tá? Acesse o portal Primeira Página a partir de 14h30. Acompanhe a transmissão e participe pelo chat. Daqui a pouquinho eu volto com outras notícias aqui que eu preparei para vocês.
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7: É, a Bruna Mendes falou do Portal Primeira Página que traz esse fórum, né? Mas tem outras informações também lá no portal e a gente vai para a redação porque a Mariana tá lá com a gente hoje, né, Mariana? Bom dia.
2: Bom dia, Tonhão, mas não é a Mari, é a Geise. Bom
7: dia.
2: Ah,
7: é verdade, Geise. Me desculpe.
2: Imagina, meu amigo. Vim aqui para me despedir antes das minhas férias de vocês. Tonhão, hoje vou começar com uma matéria muito bacana. O governo federal criou oficialmente a Universidade Federal Indígena. Essa lei foi sancionada pelo presidente Lula e publicada hoje no Diário Oficial da União. A instituição terá sede em Brasília, mas a ideia é que ela tenha campus em diferentes regiões do Brasil para atender às particularidades dos povos originários. Um dos pontos de destaque dessa lei é que os cargos de reitor e de vice-reitor serão ocupados obrigatoriamente por docentes indígenas. Além disso, tanto o vestibular quanto os concursos públicos para professores e técnicos terão cotas com percentual mínimo para candidatos indígenas. A universidade vai ser vinculada ao MEC e a criação prática dela agora depende aí da previsão de recursos no orçamento federal. O Ministério da Educação tem 180 dias para apresentar as propostas, o estatuto e o regimento interno da universidade. Aqui em Mato Grosso do Sul, como a gente sabe, tem uma grande população, então uma novidade aí muito bacana. Volto com você, Tonhão.
7: Muito bem, Geise. São 7h16. Daqui a pouquinho a Geise Garner está de volta, porque tem mais notícias do Portal Primeira Página para você. A gente ainda tem no próximo bloco a entrega daquilo que foi arrecadado na campanha Aquece MS. O intervalo é rápido e nesse a gente tem as notícias do trânsito e também os indicadores econômicos.
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7: Para você que está saindo de casa, né? Sexta-feira, tá atrasado, tá tentando chegar até o seu destino, é sempre a atenção redobrada, não tentar tirar esse atraso nas ruas, aquelas que são mais usadas aqui em Campo Grande, elas já apresentam um trânsito um pouco mais complicado, como por exemplo a Afonso Pena, né? Apesar de ser uma via com uma infraestrutura boa, o tempo, a velocidade média nesse momento em alguns pontos da Afonso Pena é considerado lento, né? Também tem trânsito lento na Ceará e também tem um pouco de trânsito lento na Rodolfo José Pinho, né? Então, se essas vias fazem parte do seu trajeto, você já está acostumado, né? Então, com calma, paciência e lembre-se, hoje é sexta-feira.
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7: Vamos lá, 7 horas e 18 minutos. O que pode impactar no mercado? Hoje tem relatório antecipado de indicadores econômicos, base abril. Também uma pesquisa sobre bens duráveis. A segunda estimativa do PIB, né, referente ao primeiro trimestre. E a gente tem ainda renda pessoal e gastos, índice PCE e venda de casas novas. Tudo isso sendo divulgado, nenhum grande indicador, a não ser esse da estimativa do PIB, né? Que pode mexer com o humor do mercado. Mas o mercado anda tão estressado com guerra, né? Que tá difícil até de fazer aí prognóstico do que pode mexer ou não com o mercado. Ontem a bolsa caiu 0,39, 175.063 pontos. O dólar caiu 0,57 e fechou em R$ 5,03. Preço do boi gordo hoje, né? Livre de fundo rural no centro do estado, segundo a Famasul, a arroba está em R$ 334,46.
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7: Sete horas e 19 minutos, bom dia.
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7: Estamos de volta e a Bruna Mendes já disse para você que ela não tá aqui hoje porque ela tá participando de um evento, né? Mas ela deixou aqui mais um material importante gravado pra gente, né? Uma pesquisa divulgada pelo governo federal que mostra que 8 em cada 10 pessoas já perceberam os efeitos das chamadas mudanças climáticas, né? A reportagem mostra como essa realidade chega à mesa, ao bolso e à sua saúde.
14: Não tem jeito. Nas ruas, as mudanças climáticas muitas vezes são incompreendidas em algo simples, que pega muita gente de surpresa. É o que diz a Loislane Marianos, assistente administrativa.
15: Ah, uma hora tá chovendo, daqui a pouco você vai já tá um sol, tem lugar que chove, tem lugar que não. Na questão do ambiente, não, mas na parte de transporte até chegar ao local, sim. Tanto na hora de ir embora, quanto pra ir, atrapalha um pouquinho a chuva. Às vezes você não leva guarda-chuva e sai, tá chovendo, já começa a complicar.
14: O que a Loislane sente é reflexo das alterações climáticas que desregulam o equilíbrio do planeta. É por isso que temos visto mais secas severas, tempestades catastróficas, ondas de calor e elevação do nível do mar. O impacto disso na vida do brasileiro foi pesquisado entre maio e setembro do ano passado e divulgado nesta semana pelo governo federal. A pesquisa aponta que 8 em cada 10 pessoas já notam interferências das mudanças climáticas no dia a dia, sendo que quase a metade diz ainda que esse impacto é intenso. O levantamento, feito em 9 capitais, coloca como a principal reclamação das pessoas o aumento do custo de vida. A dona de casa, Eliette Matoso, diz que tem percebido isso no alimento que compra no supermercado. Seca intensa ou chuva acima da média tem encarecido os produtos da salada dela.
16: Principalmente uma coisa que eu vi o preço subir muito, tomate, cebola, batata. Então eu vou uma vez por semana comprar. Isso, né? E eu percebi isso aí, impacta, porque é um aumento bem significativo.
14: 45% dos entrevistados disseram que há impacto na saúde também. Com o clima alterado, tem mais gente doente. A secretária Fabiana Barrios já se preocupa com a chegada do inverno.
26: É um frio mais seco, né?
6: Eu acho o frio mais seco. Ataca a garganta, ataca tudo.
14: E se ficar doente, pode esperar que vai pesar no bolso. Se não há remédios nos postos, o jeito é comprar na farmácia. A dona de casa, Maria Aparecida, conta que parte da renda é destinada para os medicamentos.
9: Gasto com medicação, né? Antialérgica, eu sou, né? Tenho problema de rinite alérgica, essas coisas. A mudança de tempo, o clima atrapalha um pouco.
14: Essa percepção real de todos vem sendo compartilhada há tempos em nível mundial. As mudanças climáticas também estão provocando fome, migração e escassez de água, além de aumentar a competição por recursos cada vez mais limitados. Na última década, desastres relacionados ao clima forçaram 250 milhões de pessoas a deixar suas casas. Um relatório publicado pela Organização Meteorológica Mundial, a OMM, confirma que o clima da Terra está mais desequilibrado do que em qualquer outro momento da história e que as consequências desse desequilíbrio vão reverberar por séculos e potencialmente milênios. E o que devemos fazer? Para a dona Eliete Matoso, que ouvimos há pouco, esta é uma missão da coletividade.
10: Cada um tem a sua parcela para contribuir. Então, se todos cuidarem, colaborarem, com certeza muda. Não ficar esperando só que o governo faça, só que as empresas façam e só que as pessoas, né? Então, eu acho que é um conjunto. Se todos fazer, com certeza muda.
7: Olha, e se você não acredita, mas adote alguns hábitos que fazem bem para a economia, até para a sua própria economia, né? Como, por exemplo, combater o desperdício de água e de energia, tá bom? 7h24, uma decisão da Justiça de Mato Grosso do Sul determinou que o consórcio Guaicurus passe a operar corretamente o aplicativo Todos no Ônibus CG. Criado para auxiliar o embarque de pessoas com deficiência no transporte coletivo aqui de Campo Grande, né? A medida foi obtida pelo Ministério Público Estadual em uma ação civil pública. A decisão é liminar e tem caráter de cumprimento imediato. Em caso do consórcio não fazer esse cumprimento, foi fixada uma multa de R$ 1.000 por usuário prejudicado, limitado a R$ 500.000. A investigação teve início após a reclamação de um passageiro com deficiência visual que relatou dificuldades no uso do sistema. Testes realizados pela AGTEC apontaram que o aplicativo funciona adequadamente, mas identificaram falhas operacionais e falta de uso correto dos equipamentos por parte dos motoristas. Na decisão, o juiz Ariovaldo Nantes Correia destacou que a acessibilidade é um direito garantido por lei e considerou inaceitável que uma ferramenta já disponível não seja usada para garantir a autonomia e a segurança das pessoas com deficiência. O triste é um juiz precisar falar isso, ser provocado para tomar uma decisão dessa, né? Isso deveria ser a coisa mais natural possível. O prestador de serviço deveria se esforçar ao máximo, para tratar essas pessoas com respeito e dignidade, como, aliás, deve ser tratado todo usuário do transporte coletivo, porque paga de uma forma ou de outra, né? 7h26. O INSS concluiu a análise de 126 mil pedidos de salário maternidade que estavam parados há mais de 30 dias. O mutirão foi realizado em todo o país entre os dias 8 e 22 de maio. A ação foi antes da nova lei que passou a valer nesta semana e que obriga o INSS a liberar o benefício em até 30 dias. Se o prazo não for cumprido, o pagamento será feito automaticamente, mesmo sem a análise final do processo. Depois, o INSS vai confirmar se a mulher tem direito ao benefício ou se o pagamento deve ser suspenso. A lei também garante que os valores recebidos não precisam ser devolvidos, exceto em casos de fraude comprovada. Ou seja, né? O INSS tem 30 dias para analisar. Se ele não analisar, primeiro ele paga, né? É assim que deve ser mesmo. O salário maternidade é pago por 120 dias para mulheres que se afastam do trabalho por nascimento do filho. adoção ou guarda judicial. O pedido pode ser feito pelo aplicativo Meu INSS. 7:27, vamos falar de solidariedade, né? Milhares de peças de roupas já começam a aquecer famílias que precisam de ajuda. Nesta quinta-feira, a campanha Aquece MS fez a entrega oficial das doações arrecadadas em 2026. Muito obrigado a você que fez a sua doação, né? O palco dessa grande mobilização de solidariedade foi o 9º Batalhão de Suprimento do Exército Brasileiro, aqui em Campo Grande, o Exército que participou de forma brilhante da campanha, né? Depois de semanas de arrecadação, o balanço final superou todas as expectativas, como nos conta ela, Alexia Schumacher.
11: Quem traz os números recordes deste ano é a gerente de produtos publicitários da TV Morena, Viviane da Silva Farias. A meta foi batida com folga.
12: Conseguimos bater um recorde, né? Olhando para o nosso histórico, acho que esse ano foram mais de 29 mil peças. Foi além do esperado, mas acho que esse resultado só acontece porque quem também está nos ouvindo foi lá, olhou no seu guarda-roupa, fez a sua parte. Então, o agradecimento é a todos que de alguma maneira contribuíram com esse projeto.
11: Para colocar essa imensa corrente do bem de pé, a união de grandes parceiros foi fundamental. Empresas patrocinadoras como a Unimed Campo Grande, Energisa, Comper, Águas Guariroba e MSCap, além do apoio do Exército Brasileiro, engajaram clientes e funcionários. A gerente nacional de relacionamento do Comper, Fernanda Bardawil, e o gestor de responsabilidade social das Águas Guariroba, Jonathan Santos, destacam o orgulho em participar.
13: Desse ano, parece que as pessoas, graças a Deus, se empenharam mais em contribuir. As lojas nossas que abrimos espaço, lotadas, assim, o tempo inteiro a gente pedindo para que eles fossem recolher, porque a caixa coletora deles é cheia. Para quem ajudou, ficam os nossos agradecimentos pela confiança. Então, isso mostra que a união faz a força.
17: A gente une forças com eles para poder fazer acontecer essa justiça social. Cabe de nós, cada cidadão, querer ter um movimento de transformação. Agradecer é um ato de bondade, um ato de generosidade, e quando a gente é generoso, a gente colhe grandes coisas também. Ajudar o próximo tem que estar no nosso DNA.
11: A Energisa também inovou na arrecadação interna, como conta a assessora de gestão e projetos da concessionária, Giovana Marques.
18: Nós disponibilizamos 2 pontos de coleta. Esse é um momento muito importante, essa solenidade, é onde a gente reconhece o trabalho e a dedicação. Brilha os olhos desses representantes dessas instituições, porque tem um reconhecimento de todo um trabalho, de toda uma dedicação. O sentimento é de gratidão.
11: Toda a triagem e logística contaram com a força do Exército Brasileiro. O coronel Paulo Vladimir Souza, comandante do novo grupamento logístico, explica que a solidariedade faz parte da missão da instituição.
19: Temos a missão principal de fazer a defesa, né, da nossa fronteira oeste, mas também, usando a nossa mão amiga, apoiar a população nas várias atividades que a gente consegue contribuir. Essa aqui é uma delas. Prego está especializado, facilitando a campanha e fazendo com que a campanha cada ano ganhe mais corpo e atenda mais famílias. Quem está apoiando vai aquecer o seu coração por estar ajudando.
11: Na ponta da distribuição, o Rotary Clube de Campo Grande foi o elo com as entidades. A governadora assistente do Rotary, Vanessa Rosendo, celebra o alcance da ação.
26: A missão da solidariedade, das áreas de enfoque que o Rotary aplica, as campanhas, boa ação para a população, para nunca. Grande. Cada clube conseguiu beneficiar cerca de 4 instituições. Deu um total aqui hoje de 29 instituições sendo beneficiadas.
11: E são essas 29 entidades que fazem o calor chegar a quem mais precisa. Entre elas, o projeto Asas do Futuro, que atende famílias no bairro Dom Antônio Barbosa. O presidente, Cristiano Lourenço da Silva, se emociona.
27: Com certeza vai atender quem realmente precisa ali na nossa região. O pessoal lá precisa e o pessoal que doaram de bom coração. Eu quero agradecer a Deus, agradecer de ter conseguido entrar nesse Aquece MS pela primeira vez.
11: As doações também

0: agradece, mas lembra que o frio passa, mas as necessidades continuam.
1: A parte de roupas, assim, com essas doações, resolve o problema. E muitos voluntários também nos procuram para isso. Lá eu vejo que o principal item é fralda geriátrica. Então, sempre quando a gente faz alguma campanha, é sempre em cima da fralda, aquele leite de caixinha. Eu só tenho que agradecer e que Deus recompense sempre com muita saúde.
0: O apelo por itens como cobertor é reforçado por Cláudia Bezerra da Silva, que é vice-presidente do Clube de Mães do Jardim José Matsubara, que atende até 400 famílias.
2: Ali a gente serve sopão, verduras, cesta básica, cobertores, roupas. A gente faz mais com amor. Nós vamos precisar um pouquinho mais. Esse ano também quase não tivemos cobertores. É o que mais falta.
0: Mais do que roupas e cobertores, a campanha QSMS leva acolhimento para quem enfrenta o inverno em situação de vulnerabilidade. Uma corrente do bem que mais uma vez mobilizou Mato Grosso do Sul e provou que o calor humano é capaz de vencer o frio rigoroso. Alexia Schumacher para o Primeira Página.
3: É isso aí, né? Que oportunidade para fazer o bem, né? Vamos voltar para a redação, para a última participação da Geise Garnes. E nesse caso a palavra última se encaixa bem, mas é só para o período das férias, viu, Geise Garnes? Que fique bem claro isso, que a gente não abre mão de você aqui não, viu?
4: Ai, que bom que eu também não abro mão de ficar com vocês as manhãs, não. E é rapidinho, viu? É só 23 dias, logo eu tô aqui de volta, Tonhão. E ó, pra finalizar, vou contar uma história muito legal. Muito além das novelas, o Pantanal dita o ritmo da vida real de muita gente. E é o caso da comunicadora Brenda Arruda, que busca na natureza o equilíbrio pra encarar a maternidade de dois meninos e também o trabalho com a conservação do bioma. Os detalhes dessa história estão numa reportagem da Jéssica Benites, no nosso portal, mas eu adianto alguns detalhes para vocês. Ela é a mãe do Bernardo, de 12 anos, e do Benício, de 2 anos, e produtora de audiovisual. Tem 29 anos e cria os meninos no meio da natureza, no Delta do Salobra. Os filhos conciliam aí a vida na mata, com os estudos na cidade e também o acesso à tecnologia, mas eles estão acostumados a conviver com a natureza, assim, e toda a sua intensidade. Olha só que legal. A Brenda contou pra gente que a vivência no Pantanal traz lições extraordinárias e uma dessas lições foi o dia que ela deu de cara com uma onça pintada na varanda da casa dela, a poucos metros assim da porta da casa. Imagina isso, gente. Ela descreveu que ficar cara a cara com o maior felino das Américas traz você para o momento de agora, o momento presente. Ela falou assim: não existe passado nem futuro, é um mergulho profundo no agora. A nossa reportagem está no portal, tem todos os detalhes, tem vídeo dessa vivência, ficou muito bacana. Eu convido vocês a ler essa reportagem para, assim, uma sexta-feira leve. Além disso, desejo um ótimo fim de semana, um começo de mês muito bacana para todo mundo e daqui a pouquinho eu tô de volta. Beijo, Tonhão, beijo, Celcinho, até mais.
3: Vamos deixar você cuidar lá do Joaquim, né? E aí, tudo bem. Mas nós não abrimos mão de você, não, tá bom? 7:35. Já tá aqui nos estúdios o Fabiano Arruda. Bom dia, Fabiano.
5: Tonhão, e aí?
3: Você tá bom?
5: Tudo certo, bom
3: tá
5: dia.
3: Tá tranquilo, tá animado?
5: Poxa vida,
3: sexta-feira. Hoje é sexta-feira, meu amigo.
5: Eu tô de plantão no final de semana, mas a sexta-feira traz esse clima pra gente que a gente nem lembra que tá de plantão. É sexta-feira. Esse é que importa.
3: Daqui a pouquinho tem mais
5: Ótima
3: Fabiano Arruda.
5: Sexta pro Celso também.
3: Tem mais Fabiano Arruda, tem previsão do tempo, tem esportes, tem tá lendo o quê? Tem agenda cultural, ou seja, continue aí com a gente.
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1: 7h37, celulares... A gente volta daqui a pouquinho.
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1: É, você que tá mais atento percebeu que eu já ia emendar a galopeira, né? Em vez de fazer aí o intervalo entre as vinhetas, eu já ia chamar a próxima notícia. E a próxima notícia é uma oportunidade para você, viu? Porque celulares, perfumes importados, patinetes eletrônicos e outros produtos apreendidos pela Receita Federal vão ser vendidos neste sábado aqui em Campo Grande. Uma coisa eu tenho que falar para você, viu? Os preços estão bem abaixo daqueles praticados no mercado, tá? A renda vai ser destinada a ações sociais do Núcleo Assistencial Ramatiz, que traz mais detalhes sobre esse bazar. É o presidente da instituição, o Adão Nascimento Barros Marques.
3: Serão comercializados celulares, perfumes, pneus de caminhão, garrafas térmicas, relógios, armações de óculos, patinetes elétricos, entre outros produtos. É importante destacar que o bazar inicia às 7h30 da manhã e, às 7 horas, serão distribuídas as senhas para as pessoas que se encontram na fila. Todo o dinheiro arrecadado com essa ação será revertido para as iniciativas realizadas em prol da comunidade assistida pelo Núcleo Assistencial Ramatiz.
1: Por Deus que eu pensei nisso, viu, Fabiana Arruda? Você é. Chegando aqui de noite, né? Patinete elétrico, terno, gravata...
4: E patinete.
1: É.
4: Fica a dica.
1: Fica a dica. Fica a dica. Né? É uma das mudanças que a gente está tendo aí nos grandes centros, né? Essas alternativas de transporte, né?
4: E aos poucos a gente vai vendo aqui em Campo Grande. Isso. Também, né? Tem que ter aquele cuidado sempre, né? Porque acidentes também já foram registrados com essas, sim, alternativas. Então, aquela atenção fundamental.
1: Vale reforçar a lei básica de circulação, o maior... cuidando mais ainda do menor.
4: Responsabilidade, né? Redobrada.
1: Responsabilidade redobrada. Quem tem responsabilidade redobrada nesse período é a Justiça Eleitoral, né, Fabiano?
4: É, o trabalho cada vez mais intenso, né, Tonho? Porque o calendário vai chegando, né, perto de datas importantes. Para a eleição 2026, faltam cerca de 130 dias para as eleições. Nos bastidores da Justiça Eleitoral já estão em movimento, né, em Mato Grosso do Sul, essa preparação. Enquanto partidos e possíveis candidatos ainda organizam as estratégias, o Tribunal Regional Eleitoral avança no planejamento técnico e operacional. Entre as ações estão testes de sistemas eletrônicos, preparação das urnas, vistorias em locais de votação e até a convocação de mesários. Quem detalha esse trabalho é a diretora-geral do Tribunal Regional Eleitoral de Mato Grosso do Sul, a Tatiana Quevedo.
5: Plano Integrado de Eleições é um documento oficial de planejamento da eleição geral deste ano que reúne um detalhamento, ações, proposições e atividades que serão realizadas para a execução e o êxito do processo eleitoral em 2026. É indicado o responsável pela tarefa, por aquela atividade, são indicadas as ações voltadas àquele escopo e a execução do Plano Integrado de Eleições pelo TRE, ela implica no conhecimento das atividades e responsabilidades, como também na capacidade da instituição em planejar, inclusive ingerir recursos e riscos para a transparência e também para a qualidade do serviço prestado e legitimidade do processo eleitoral.
4: Esse preparo, obviamente, não fica só no papel. O Tribunal Regional Eleitoral já começou uma série de ações práticas para garantir que a estrutura da eleição funcione sem problemas no dia da votação. Entre as medidas estão testes nos sistemas eletrônicos, organização das urnas, processos de contratação e ações para ampliar a acessibilidade dos eleitores. A diretora-geral do TRE, Tatiana Quevedo, detalha também esse trabalho.
5: Eu destaco a edição de normativos para regulamentar questões, por exemplo, como o poder de polícia, propaganda eleitoral, entre outros assuntos correlatos às eleições. mencionam a contratação de serviços e aquisição de materiais a serem utilizados no dia da eleição, cujo processo licitatório está em andamento. Destaco ações e esforços relacionados à amplificação da acessibilidade durante o processo eleitoral. Informo que sistemas eletrônicos relacionados ao processo eleitoral estão sendo testados e conhecidos no âmbito de suas funcionalidades, a exemplo do sistema de registro de candidaturas e de prestação de contas eleitorais de candidatos e partidos. Eu relaciono aqui também a preparação dos equipamentos eletrônicos do TRE Mato Grosso do Sul, não apenas das urnas eletrônicas que serão inseminadas e preparadas para o dia do pleito, mas também de todo o parque tecnológico que o tribunal detém e de que fará uso para a consecução dessa atividade.
4: Tá aí, Tonho. Então essa preparação vai acontecendo cada vez mais com esses eventos, essa organização, tudo de forma mais intensiva, né? Porque isso, o calendário vai afunilando. Por exemplo, agora no mês de junho, que a gente vai começar, tem uma data do dia 16, que é a data limite para o TSE divulgar o montante de recursos disponíveis no Fundo Especial de Financiamento de Campanha, conhecido como Fundo Eleitoral. Em julho já tem mais prazos que vão ocorrer, as convenções estão para esse período ali que vai começar a partir desse momento. Então, a eleição vai dando essas caras nesses prazos cada vez mais próximos da gente. O eleitor fica conosco também para acompanhar.
1: Exatamente, é um trabalho que a gente precisa fazer, porque é o momento máximo da democracia, e a prestação de serviços correta para orientar o eleitor, para facilitar a vida dele, é fundamental nesse período. Você tá de plantão, né?
4: Tô de plantão.
1: Então, bom plantão para nós, né?
4: Para nós vai ser tranquilo.
1: E segunda-feira você tá de volta aqui?
4: Segunda-feira eu tô de volta, se Deus quiser. Tô em um bom final de semana para você, para todo mundo, e a gente se encontra aí na redação também.
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6: Começa hoje o Festival do Hambúrguer, que vai até domingo lá no estacionamento do Bioparque Pantanal. São mais de 30 tipos de hambúrgueres nessa edição, que conta ainda com 10 tipos de chopp, espaço kids e shows musicais. Já no sábado rola o Araruna Fest, que celebra o rock and roll com shows de Érica Espíndola, o Bando do Velho Jack, School of Rock e do cantor Frejá. O evento vai ser lá no Bosque Expo e os ingressos estão à venda pela plataforma Simpla. Também no sábado e no domingo, a Revoada Cultural vai levar quase 24 horas de programação para o cruzamento da Rua Maracaju com a 14 de julho. Vão rolar desde apresentações de dança e batalhas de rima a shows de rock, MPB, hip hop e muito mais. Entre as atrações nacionais estão a rapper indígena Catumirim e o rapper Gog, direto de Brasília. Para fechar nosso agendão, hoje Campo Grande recebe um festival dedicado ao veganismo. O Vegan Niner Sunset vai reunir várias barraquinhas de culinária vegana, shows musicais, brincadeiras e aquela vibe de nostalgia dos anos 90 lá na Casa de Cultura de Campo Grande. Quer saber os horários, valores e mais detalhes desses e muitos outros eventos? Então é só acessar o primeirapagina.com.br/ms e conferir o nosso agendão completo. Corre lá e até mais!
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1: Renata Fontoura e Zé Lucas.
7: Bom dia.
1: A dupla que traz a previsão do tempo pra gente.
7: Exatamente.
1: Tá tudo bem?
7: Tá tudo bem.
1: O Zé Lucas tá dizendo que vai chover, fazer frio, calor.
7: Pois é, Zé Lucas tá se preparando pro frio, né? Ele vai nascer no frio.
1: Mês que vem, né?
7: Mês que vem.
1: Ê, Zé Lucas.
7: Ai, ai, ai, vamos lá, né? Mas vou começar por hoje, viu? O aviso de temporais, chuvas fortes, se concentra apenas no sul do estado. Aqui em Campo Grande, por enquanto, sem chuva no radar. Essa última semana de maio termina com um tempo bem estável. E hoje amanheceu com esse ventinho mais gelado, né? Tá bem fresquinho lá fora.
1: É um vento mais forte também,
7: mais,
1: né?
7: Mais forte, é vindo lá do sul, né?
1: É.
7: O sul tá com bastante geada, chuva. Sul do país, eu digo,
1: do país, né?
7: Hoje a mínima é de 21 graus, mas com sensação de 18. Agora, por exemplo, tá 18 graus aqui em Campo Grande.
1: Tá 18 agora?
7: Pra nós é frio, né?
1: Ah.
7: É bem frio. Mas a máxima deve chegar aos 27, 28 graus à tarde.
1: Quer dizer, faz condição. Calor.
7: Vai ficar uma tarde mais quente. Sobre o fim de semana, tá? Pro pessoal que tá aí se preparando, o tempo firme.
1: Só pra gente arrematar, tem pouquíssima possibilidade de chuva hoje, né?
7: Não tem chuva nenhuma, não, por enquanto.
1: Por enquanto não, né?
7: Zero volume.
1: Tá, agora no fim de semana.
7: Fim de semana, tempo firme, Tonhão. O sábado ainda começa com temperaturas mais amenas, por conta desses ventos mais frios, mas ao longo do dia o sol aparece, temperatura volta a subir, também sem expectativa de chuva para amanhã aqui, amanhã pode fazer 28 graus, e no domingo segue com essa mesma condição, e ainda mais calor, até 30 graus. E vamos falar de junho?
1: Junho.
7: Prometi nessa informação, será que vai vir frio? Segundo a Climatempo, nós vamos ter duas fortes frentes frias que podem trazer chuva para nós. E o frio mais intenso está previsto para o dia, a partir do dia 16 ao dia 30 de junho.
1: Ah, para a segunda quinzena.
7: Exatamente. Temperaturas podendo ficar abaixo dos 10 graus, inclusive na capital, no sul e no sudeste. E no norte o calor deve continuar mais forte, como tem sido, né? E o outro alerta é para baixa umidade do ar, então vai ser um frio seco.
1: É.
7: A gente vai ter que redobrar nossos cuidados aí com a saúde.
1: Muito bem. A gente detalha mais isso.
7: Exatamente.
1: A partir de segunda-feira, você trabalha fim de semana?
7: Não, tô de folga.
1: Ai, que beleza,
7: hein?
1: Tô
7: de folga, eu e o José Lucas estamos de folga.
1: Então, ó, ótimo fim de semana para vocês.
7: Para todos nós. Tchau, tchau, gente.
1: Vamos pro intervalo, daqui a pouquinho a gente volta. Hoje é dia de tá lendo o quê? E também tem as notícias dos esportes.
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1: Bom dia, 7h49.
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1: A gente costuma associar a saúde a médicos, enfermeiros e hospitais, né? É verdade, mas por trás de muitos avanços que salvam vidas está o trabalho da engenharia. Um livro que será lançado nesta sexta-feira aqui em Campo Grande mostra como tecnologia, infraestrutura e inovação ajudam a tornar o atendimento mais seguro e humano. E quem explica essa conexão entre as duas áreas é o engenheiro e escritor, o Jari Castro.
11: Estamos lançando o livro As Engenharias na Área da Saúde, com enfoque de como os profissionais das engenharias e as próprias engenharias, inclusive a agronomia, trabalham junto com a área da saúde. Então nós temos vários exemplos, entre eles da agronomia, na parte de nutrição, na parte de vestimenta. Nós sabemos que dentro do centro cirúrgico temos algodão, gás, a própria roupa dos cirurgiões, dos enfermeiros e técnicos de enfermagem, tudo isso tem a ver com agronomia. Também sabemos que um prédio hospitalar tem que seguir normas de acessibilidade, normas de regras hospitalares. Então aí tem a mão dos engenheiros, das engenheiras civil, da arquitetura. Outro exemplo interessante é a TI. Você imagina um hospital sem a tecnologia, sem uma TI. São várias ações das engenharias integradas com a saúde. E eu, como engenheiro civil e fui gestor na Santa Casa de Campo Grande por 4 anos, observei muito a importância e quis fazer um livro para que a sociedade, as pessoas, os estudantes, enfim, todos pudessem enxergar esse trabalho silencioso e invisível que as engenharias fazem em parceria com a medicina.
1: 751, e por falar em livro, né? O peso das cobranças, a ansiedade de uma geração e a sensação de sufoco emocional que atravessa décadas. No podcast Tá Lendo o Quê de hoje, o Michel Pena apresenta o clássico A Redoma de Vidro, da Silvia Plath, uma obra intensa e delicada sobre identidade, solidão e os desafios de existir em um mundo que exige felicidade e felicidade o tempo todo.
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13: Às vezes, por fora, a vida parece perfeita. Mas por dentro, algumas pessoas sentem como se estivessem sufocando. Em A Redoma de Vidro, da poeta e escritora Sylvia Plath, conhecemos Esther Greenwald, jovem, brilhante, cheia de futuro. Pelo menos, é o que todos dizem. Ela consegue estágio em uma famosa revista de Nova York, está cercada de oportunidades, de expectativas, de sonhos que deveriam fazê-la feliz. Mas alguma coisa dentro dela começa a quebrar.
14: Eu me sentia muito quieta e muito vazia, da maneira como o olho de um tornado deve se sentir.
13: Enquanto o mundo exige que Esther seja perfeita, ela se afunda em dúvidas sobre quem realmente é. O livro fala sobre juventude, pressão, solidão e aquela sensação angustiante de não conseguir respirar dentro da própria vida. Sylvia Plath escreveu com uma honestidade brutal. Por isso, décadas depois, A Redoma de Vidro continua parecendo um retrato da geração atual. Uma geração cansada, ansiosa, sobrecarregada pela necessidade de dar conta de tudo.
14: Eu vi a minha vida se ramificando diante de mim como a figueira verde da história.
13: Cada escolha parecia significar perder outras possibilidades. E talvez seja justamente isso que torna esse livro tão poderoso. Porque Esther não é apenas uma personagem. Ela é o reflexo silencioso de muita gente. A Redoma de Vidro é um clássico sobre identidade, medo e a pressão de existir em um mundo que cobra felicidade o tempo todo. Um livro intenso, mas delicado.
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16: Esporte.
1: Vamos lá. E aí, você tá colecionando a figurinha da Copa? Esse negócio é impressionante, né? Você começa e aí você não quer parar mais, né? É uma febre que também acendeu um alerta na internet, tá? Empresas de segurança digital identificaram uma explosão de sites falsos que imitam a venda oficial das figurinhas e do livro ilustrado da empresa, né? Que é a responsável ou detentora. Vou falar uma coisa pra você, dessa mamata que é você distribuir o álbum de figurinhas da Copa, né? O número de páginas fraudulentas cresceu mais de 700% em poucas semanas. Os golpistas copiam o visual das lojas oficiais e oferecem preços muito abaixo do normal para enganar os colecionadores. Na hora do pagamento, a vítima é direcionada para Pix ou transferências que vão para contas de laranjas. Depois disso, o dinheiro some rapidamente, a orientação é aquela, sempre desconfiar de promoções, boas demais, e comprar apenas em lojas oficiais ou em parceiros conhecidos, tá? É, eu falei lá no comecinho do primeira página de hoje que o Pantanal tá indo para o norte do país, né? Onde vai enfrentar o Peñarol no Campeonato Brasileiro da A3, venceu aqui por 4-1, ou seja, tem a vantagem de jogar pode até perder por 2 gols de diferença, né? Uma boa vantagem, faz um ótimo trabalho o Peñarol, né? O Pantanal, né? Então, as meninas estão embarcando hoje. Pela Série B de Bruna, hoje tem Juventude e América abrindo a 11ª rodada. Depois a gente tem o encontro dos dois goianos, o Atlético Goianiense contra o Goiás. Aí tem o encontro dos dois catarinenses, Avaí e Criciúma. Tem Atletique Fortaleza, Esporte Náutico, encontro dos dois nortistas, né? Tem São Bernardo e Novo Horizontino, Londrina e Vila Nova, Ceará e Operário, Cuiabá e CRB e Ponte Preta e Botafogo, fechando a rodada na segunda-feira. Pela Série A do Campeonato Brasileiro, a gente tem Mengão e Curitiba no sábado às 15h, Furacão e Mirassol também no mesmo horário, também no sábado mais às 16h tem Grêmio e Corinthians, também fechando os jogos de sábado, a gente tem Bahia e Botafogo às 16h e ainda Santos e Vitória, o jogo das 19h. No domingo tem Bragantino e Inter às 10h, Vasco e Galo às 15h, o líder Palmeiras entra em campo às 15h contra o Lanterna, a Chapecoense, jogo às 15h no campo do Palmeiras. No Mineirão, no domingo, tem Cruzeiro e Fluminense. Esse jogo é lindo por conta das camisas, né? A camisa do Cruzeiro é uma das minhas preferidas e a do Fluminense é linda, né? Então dá um espetáculo toda a parte. E a gente tem no Mangueirão, fechando a rodada no domingo, Remo e São Paulo. Daqui a pouco, às 11h, horário nosso aqui em Mato Grosso do Sul, tem o sorteio da Libertadores, né? Os resultados de ontem, nós temos classificados no grupo A, Flamengo e Estudiantes, Mengão no pote 1, o Estudiantes no 2. Nós temos no grupo B, o Coquimbo Unido e o Tolima, o Coquimbo no pote 1, o Tolima no 2. No C, Rivadavia e Fluminense, no D, Universidade Católica e Cruzeiro, no E, Corinthians e Platense, no F, Cerro e Palmeiras, no G, LDU e Mirassol, no H, Independente Del Valle e Rosário Central. Todos os brasileiros avançaram, né? Nós também estamos tendo o Taverópolis, que começou a treinar o Lopes Bahia, diretor do Taverópolis, e o Brian, jogador do Taverópolis, falam da preparação para a Série B.
16: Não está sendo tão fácil, mas também não vai ser difícil, juntamente com essa parceria com o Fluminense. O Fluminense já está disputando lá em Santa Catarina a competição da Série B, que é sub-23. Então nós temos alguns atletas que já vão chegar prontos para disputar a Série B do Campeonato Mato-Grossense.
17: Expectativa das melhores possíveis, né? Começamos ontem a pré-temporada, vamos trabalhar firme e forte aí para que a gente possa ter o acesso, né? Garantir essa vaga, chegar pelo menos finalista ali. O clima no vestiário está bem tranquilo, todo mundo unido e vamos para cima.
1: Muito bem, 7h59, ainda dá tempo para inspirar você aos 108 anos. Dona Susan Young Browne mostrou que idade pode até trazer rugas, mas não precisa tirar a vontade de viver. A super idosa dos Estados Unidos acabou de renovar a carteira de motorista por mais 7 anos e agora está autorizada a dirigir até 2033. E o segredo para tanta disposição parece estar na rotina. Ela faz exercícios 3 vezes por semana, participa de aulas de ginástica e começa todos os dias com uma série de alongamentos e movimentos que mantém há 2 décadas. Ela diz que não consegue imaginar uma vida parada e talvez seja isso o diferencial da Dona Susan, né? A história dela também carrega memória e superação. Viveu o período da segregação racial nos Estados Unidos, morou em uma fazenda sem energia e água encanada, se formou professora e deu aulas na escola rural. Agora, mais de um século depois, segue inspirando. Na festa de aniversário de 108 anos, com mais de 130 convidados, recebeu uma homenagem especial, uma vaga de estacionamento reservada para pessoas com mais de 100 anos. Uma história que mostra que longevidade não é só viver mais, é continuar em movimento, com propósito, alegria e vontade de viver. É isso que a gente deseja para você e te convida a estar com a gente na segunda-feira para começar o Primeira Página de junho. Celso Costa na sequência. Ótima sexta-feira, abençoado fim de semana. Bom dia.
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0: Sexta-feira, meu amigo e minha amiga. Já é boa, né? É excelente. Que bom estar com você. Vamos juntos a partir de agora de...
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0: 21 graus a temperatura de agora. Tá friozinho ainda, do ventinho, com sensação de 18, tá? Mas vai esquentar, até 28 graus. Rod Stewart já tá aqui, ó. Louco pra cantar do classe executiva, né, Rod?

0: Morena FM 107.1, esse é Legião Urbana com um dos seus clássicos, Quase Sem Querer. Coldplay, Madonna e Rod Stewart são as primeiras atrações que você acabou de ouvir, músicas de qualidade com esse pessoal todo, aqui no Classe Executiva. Já já tem informação sobre o trânsito.
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0: Sexta-feira, né, Vivian Krajewski? Bom dia.
2: Oi, Celso. Bom dia para você. Uma ótima sexta-feira aos nossos ouvintes. Olha, a Avenida José Nogueira Vieira registrou trânsito parado agora há pouco e ainda intensa movimentação por lá, perto da Avenida Marquês de Pombal. Outro trecho que o trânsito está bem crítico fica ali na Rua Bahia. Inclusive, entre os cruzamentos com a Joaquim Murtinho e a Avenida Ricardo Brandão, a situação está bem complicada. Na Rui Barbosa, tem uma grande extensão da via agora, que segue intensa. E ali na Ernesto Geisel, entre as avenidas Afonso Pena com Mato Grosso, o trânsito segue lento em direção a Euler de Azevedo. Ali na 13 de maio, o trânsito continua daquele jeito, né? Com alto fluxo em frente à Santa Casa de Campo Grande. E lá na Ceará, o fluxo mais complicado está em dois trechos, um entre as avenidas Afonso Pena com Mato Grosso e outro entre Ricardo Brandão e Joaquim Murtinho. Celso, volto com você.
0: Obrigado, Vivian. Ótimo dia para você.
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Morena FM 107.1, a sua rádio Easy, Lulu Santos e o último romântico. Ah, o romantismo, tá chegando a época, né? 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
4: O ano era 1973 e os Beatles já tinham acabado e tava aquele aquela fervilhança, né, de notícias ruins, processos entre os membros, gravador, aquela confusão toda. George Harrison tava no meio desse furacão. Mas ele conseguiu encontrar a paz interior e fazer uma canção leve, romântica, contou com grandes parcerias dos músicos daquela época e acabou fazendo uma de suas obras-primas. Ele escreveu e gravou essa música de uma forma muito suave e muito especial. Nosso destaque de hoje nos leva lá ao começo dos anos 70 para trazer de volta Give Me Love, essa obra-prima de George Harrison. Vamos curtir juntos a nossa música do dia.

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2: Olá, bom dia, que bom ter a sua companhia nesta manhã para falar de queijos e vinhos, que é sempre uma noite gostosa. O queijo é a estrela da noite. Me pediram para voltar em assuntos de 4 anos atrás, mas que é sempre atual. É que eu andei avançando muito e falando sobre vinhos de ilhas, uvas Nielúcio, Sicarelli e tudo mais. Então vamos à dupla queijos e vinhos. Hoje vai ser só a harmonização. Já falei de como montar, o que acompanhar. É só ir lá no site que tem quase 1000 temas. Para os queijos mais fortes, como Roquefort e Gorgonzola, aqueles muito salgados, é bom você harmonizar com um vinho tinto mais forte ou uma harmonização de contraponto, um queijo bastante salgado com vinhos muito doces, pode ser um branco doce ou vinhos do Porto. Para os queijos de textura dura, como parmesão e grana padano, os tintos em geral, de médio corpo. Os de sabor suave, como Golda e Reino, que tem até um certo adocicado, pode ser tanto vinho branco quanto tinto, de médio corpo, um Merlot ou um Chardonnay. Para os queijos mais cremosos, como Brie e Camembert, pode ser branco ou tintos médios. E por último, os queijos mais frescos, como os queijos de cabra ou cream cheese, pode ser um rosé ou um espumante, que fica super gostoso. Os queijos são produtos de quase 4 mil anos de história, dependendo do terroir onde é produzido. Passa por fermentação, envelhecimento ou maturação. Algumas regiões produtoras têm a procedência, assim como os vinhos, denominação de origem controlada. Há uma diversidade tão grande quanto a dos vinhos. É impossível provar e conhecer todos. Então é a harmonização perfeita para que a cada dia a gente possa descobrir mais uma sensação e mais um prazer de uma boa harmonização entre queijos e vinhos. E para harmonizar com música agora, nesta manhã, vamos ouvir Alicia Keys, Girl on Fire.

Morena FM 107.1, essa é a Dinah, Don't Leave Me Home, a última canção da nossa primeira hora viajando juntos de classe executiva aqui na Morena FM.

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Morena FM, esse é o Paulo Miklos, né? Regravando o sucesso do Beto Guedes. Aliás, ele fez um trabalho inteiro, né? Um álbum inteiro de regravações de músicas de outros artistas, já que ele é um grande compositor, mas que marcaram a vida dele. Essa aí lembra de um romance que ele teve na adolescência. E ele curtiu um show do Beto Guedes, abraçadinho com aquele amor que ele teve, na praia. E assim nasceu esse grande sucesso do Paulo Miklos, que tá tocando muito em todo o Brasil. Grandes sucessos todos os dias para você que está conosco. Estou agradecendo a você pela audiência e pela companhia e dizendo que, se você quiser, ficaremos felizes em receber uma mensagem no nosso WhatsApp, uma mensagem sua. Nosso WhatsApp é o 999-410107. 99-410107 para você interagir com Classe Executiva.

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limpinho. Bom dia também ao Gerson, que tá conosco nessa manhã. Ah, quem mais tá confirmando conosco aqui? O Jefferson Levis tá nos ouvindo em Rochedinho, ou seja, estamos muito bem acompanhados em todo o Mato Grosso do Sul.

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0: Informação com a Vivian Krajewski. Bom dia mais uma vez, Vivian.
2: Oi, Celso. Bom dia mais uma vez para você e para todos. Olha, até agora, cerca de 593 mil declarações foram entregues em Mato Grosso do Sul, segundo a Receita Federal. Lembrando que hoje é o último dia de prazo para a declaração do imposto de renda, mais precisamente às 10 horas e 59 minutos no nosso horário. Então, atenção, 11 horas e 59 minutos é o horário de Brasília. Aqui pra gente, em Mato Grosso do Sul, 10h59. Quem perder o prazo, paga a multa que começa em R$ 165,74, mas pode chegar a 20% do imposto devido. Este ano, a restituição do imposto será paga em 4 lotes. O primeiro sai hoje, 29 de maio, seguido pelos lotes 30 de junho, 31 de julho e 31 de agosto. Todas as informações estão nos nossos portais G1MS e Primeira Página.
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1: 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Voltamos com mais uma edição do Sucesso que Você Não Esquece. Hoje temos uma composição de Björn e Benny, do grupo sueco ABBA. A composição do disco Super Trooper, e que teve milhões de cópias vendidas em todo o mundo e que foi também número 1 em 8 países. Foi o 7º álbum do grupo e já estava quase pronto quando decidiram que esse trabalho precisava de mais uma música. Depois de apenas alguns dias, e entre uma gravação e outra, eis que a música, uma balada, ficou pronta. A letra fala sobre um artista cansado de viver sob a pressão e na mira dos holofotes. No entanto, ao pensar que a pessoa amada poderia estar no meio da multidão, sente mais coragem para continuar e assim fazer um bom show. Talvez essa melancolia fosse reflexo da separação entre Björn e Anita,

que aconteceu no ano anterior. O fato é que a canção Super Trooper foi um enorme sucesso. No sucesso que você não esquece, ABBA Super Trooper.

FM 107.1, a sua rádio Easy, Birds of a Feather com Billy Eilish por aqui, também ouvimos Alphaville e nosso sucesso que você não esquece. Deixa eu mandar aqui um abraço pra Curitiba, pra Ana Paula Miranda, vendo a gente por lá. Obrigado, Ana Paula, que bom ter você conosco, fico muito feliz com a sua audiência. Temos mais gente, mais pessoas também ouvindo a gente. Em Coxim, quem tá na audiência é o Moacir Gomes, na capital do peixe. Um abraço a você, meu amigo, tudo de bom. Em Balneário Camboriú, o Ademir tá na audiência. E no calor da Espanha, quem nos acompanha por lá é a Cristina, que tá dizendo que tá 37 graus de sensação. Meu Deus. Pois ainda nem é verão, né? Falta um verão aí pro... Falta um mês, né, pro verão espanhol. Que coisa, que... Parecendo o Brasil, mas é a Espanha.

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2: Um excelente dia para você, ótima sexta-feira, mais uma sexta juntos por aqui nos 107,1. Seja bem-vinda e bem-vindo a mais essa edição também do nosso Viva Easy, a sua vida mais fácil, a sua vida mais saudável.
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2: Abrindo com Katie Tunstall, Suddenly I See.

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0: Steve Miller Band aqui na nossa programação com Abracadabra. Você participa com a gente pelo 99941-0107. Inclusive, participa também aí das nossas promoções. Já já aqui na programação tem também o seu melhor acompanhamento com o nosso Na Hora do Almoço, as melhores músicas para o seu momento de pausa. 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Já já nós temos informações de qualidade por aqui, com credibilidade. A gente fala nesta manhã de sexta-feira com a Vivian Krajewski, que traz as notícias por aqui pra gente. Aliás, agora essas informações.
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0: Olá, Vivian, bom dia para você.
2: Oi, Vera, bom dia para você, bom dia a todos. A TV Globo começa hoje uma campanha que vai até o dia 1º de junho para ampliar o acesso da TV aberta no Brasil. Uma iniciativa que nasce de uma realidade em que milhões de lares no Brasil, e não é diferente em Mato Grosso do Sul, ainda têm dificuldades no sinal. A antena digital é a solução mais simples e de graça para assistir a TV aberta em tempo real, com qualidade de imagem e som, e sem delay. Sabe quando o vizinho grita gol assistindo futebol e na sua casa nem saiu o gol ainda? É justamente isso. Essa demora pode ocorrer se a pessoa estiver assistindo a programação na internet, que depende de um bom sinal. E aí, por isso, fica sujeita às oscilações. Imagina na Copa do Mundo, durante o jogo do Brasil, a internet trava. A maratona Fique Antenado é uma grande ação integrada que mobiliza a programação da Globo com demonstrações práticas, inserções de serviço voltadas à aquisição da antena digital.

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0: Sucesso de 1984 aqui no nosso Viva Easy. Você ouviu Culture Club com Mistake Number 3. 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
0: E daqui a gente continua com Raul Seixas. Guitar.
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0: 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Nós temos agora a bela mensagem do Pense Nisso.
1: Está no ar. Pense Nisso. A mensagem de otimismo e reflexão. Atitude é tudo. João era o tipo de homem que qualquer pessoa gostaria de conhecer. Estava sempre de bom humor e tinha sempre qualquer coisa de positivo para dizer. Se alguém lhe perguntasse como estava, a resposta seria logo: cada dia melhor. Era um gerente especial. Trabalhava num restaurante. Os empregados seguiam-no em todos os restaurantes só por causa da sua atitude. Era um motivador nato. Se um colaborador tinha um mau dia, João dizia-lhe sempre para ver o lado positivo da situação. Eu fiquei tão curioso com seu estilo de vida que um dia lhe perguntei: João, como pode ser uma pessoa tão positiva o tempo todo? Como é que você consegue isso? E João disse: cada manhã, ao acordar, digo para mim mesmo: João, hoje você tem duas escolhas. Pode ficar de bom humor ou de mau humor. E eu escolho ficar de bom humor. Cada vez que algo de mal acontece, posso escolher fazer-me de vítima ou aprender alguma coisa com o ocorrido. Escolho aprender algo. Sempre que alguém reclama, posso escolher aceitar a reclamação ou mostrar o lado positivo da vida. Confesso que nunca mais me esqueci do que o João me disse e lembrava-me sempre dele quando fazia uma escolha. Anos mais tarde, soube que o João cometera um erro, deixando pela manhã a porta de serviço aberta e foi surpreendido por assaltantes. Dominado, enquanto tentava abrir o cofre, a mão, tremendo com o nervosismo, desfez a combinação do segredo. Os ladrões entraram em pânico, dispararam e o atingiram. Por sorte, foi encontrado a tempo de ser socorrido e levado para um hospital. Depois de 18 horas de cirurgia e semanas de tratamento intensivo, teve alta, ainda com fragmentos de balas alojadas no corpo. Eu o encontrei mais ou menos por acaso, passado um tempo, e quando lhe perguntei como estava, logo me respondeu com seu habitual ar bem disposto: ah, ótimo! Se melhorar, estraga. Contou-me o que tinha acontecido e perguntou se eu queria ver as suas cicatrizes. Eu me recusei a ver os seus ferimentos, mas perguntei-lhe o que lhe tinha passado pela cabeça na ocasião do assalto. A primeira coisa que pensei foi que devia ter trancado a porta dos fundos, respondeu. Então, deitado no chão, ensanguentado, lembrei-me que tinha duas escolhas. Poderia viver ou morrer. Eu escolhi viver. Mas você não teve medo? Eu perguntei. Olha, os paramédicos foram ótimos. Diziam-me que tudo ia dar certo e que eu ia ficar bom. Mas quando cheguei à sala de emergência e vi a expressão dos médicos e enfermeiras, fiquei apavorado. Nas expressões deles eu lia claramente: esse aí já era. Decidi que tinha de fazer algo. E o que você fez? Eu perguntei. Bem, havia uma enfermeira que fazia muitas perguntas. Se eu era alérgico a alguma coisa? Eu respondi sim. Todos pararam para ouvir a minha resposta. Tomei fôlego e gritei: sou alérgico a balas. Entre a risada geral, eu lhes disse: eu escolho viver. Operem-me como um ser vivo, não como um morto. O João sobreviveu graças à persistência dos médicos, mas também graças à sua atitude. Aprendi que todos os dias temos a opção de viver plenamente e tomar decisões, pois serão essas atitudes que trarão benefícios agora e para a eternidade. Atitude é tudo. É ela que determina como enfrentamos os desafios e adversidades. Podemos escolher ser vítimas das circunstâncias ou aprender com elas e crescer. Podemos deixar que o medo nos domine ou podemos enfrentá-lo com coragem e esperança. Todos os dias, ao acordar, lembre-se da história do João. Lembre-se de que você tem o poder de escolher sua atitude. Escolha viver plenamente. Escolha ver o lado positivo. Escolha fazer a diferença. Afinal de contas, a atitude é tudo. Pense nisso, mas pense agora. Chegamos assim ao final de mais um Pense Nisso. 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
0: E a música da vida com The Platters, The Great Pretender.

0: Banda americana The Platters, você ouviu The Great Pretender aqui na nossa programação, sucesso de 1985 que foi regravado por vários cantores, Roy Orbison, Freddie Mercury, cuja versão alcançou o quarto lugar nas paradas do Reino Unido. Assim a gente encerra esta edição do Viva Easy, que está de volta na segunda-feira a partir das 10 horas da manhã. Agora no ar, na hora do almoço.
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0: Entrando no ar na hora do almoço, seu melhor acompanhamento. Já a gente fica sabendo como é que estão as ruas de Campo Grande. Seja bem-vinda e bem-vindo.
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0: abrindo com Rolling Stones, Lady Jane.

0: Phil Collins com Against All Odds aqui na programação. E agora nós temos informações do trânsito. Vamos saber como é que estão as ruas de Campo Grande. Falamos com Vivian Krajewski.
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0: Olá, Vivian, bom começo de tarde para você.
2: Oi, Vera, boa tarde para você, um ótimo início de tarde para todos. Olha, atenção, que fim de semana tem interdição no centrão de Campo Grande. Lá na Maracaju, já tem até faixa avisando que a rua vai ficar interditada no trecho entre a 13 de maio e 14 de julho, a partir da madrugada de hoje e vai até às 6 da manhã de segunda-feira, dia 1º de junho. E sabe qual o motivo? Tem revoada cultural com shows e apresentações culturais durante todo o fim de semana. Então já se programe para fazer aí rotas alternativas. E no centro agora a gente observa que tem bastante fluxo ali na Avenida Afonso Pena. Na Avenida Afonso Pena não, Vera. Na Avenida Afonso Pena está até tranquilo nesse horário. Agora na Rui Barbosa o cenário já é diferente. A gente observa uma certa movimentação em uma grande extensão da via e também na Avenida Ernesto Geisel, na Avenida Fernando Corrêa da Costa, em direção a Ernesto Geisel. Vera.
0: Ok, Vivian, muito obrigada.

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Last Train to Clarksville, na hora do almoço no ar, até logo mais, às 14h, hoje, na primeira meia hora do Sequência de Classe, eu que te faço companhia.

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Nazaré com Love Leads to Madness aqui na programação do nosso Na Hora do Almoço. É sempre o seu melhor acompanhamento. Para você que está participando com a gente, também não deixe de participar, claro, das nossas promoções. Promoções que estão rolando aqui na programação da sua Rádio Easy. 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

0: Belchior com Divina Comédia Humana aqui na programação do nosso Na Hora do Almoço. Nós temos agora informações, mais uma edição do Morena News no ar. Falamos com a Vivian Krajewski neste nosso começo de tarde.
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0: Olá, Vivian, boa tarde para você.
2: Oi, Vera, boa tarde para você mais uma vez e para todos. A TV Morena realiza nesta sexta-feira um fórum para discutir a violência doméstica e o feminicídio aqui na capital. O evento começa às 14h30 na sede da emissora, com transmissão ao vivo pelo portal Primeira Página. O encontro reúne autoridades, universitários, vítimas de violência doméstica e familiares de mulheres vítimas de feminicídio. Ao final do debate, será elaborada uma carta de intenções com propostas para ampliar a prevenção à violência contra a mulher. Só neste ano, Mato Grosso do Sul já registrou 13 vítimas de feminicídio. Já tem mais. 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

Brad com Make It With You, programação linda aí do seu horário de almoço, né? As melhores músicas, seleção musical escolhida com muito carinho para você curtir a sua pausa aí do seu dia.

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Tim Maia saudoso com Azul da Cor do Mar, a última de hoje do Na Hora do Almoço com James Taylor, Her Town 2. E eu continuo com você até logo mais às 2:30 da tarde.

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1: Vamos abrindo então mais essa edição do Sequência de Classe. Prazer estar com você nesta tarde de sexta-feira, até logo mais 14h30, quando assume aí o Sequência de Classe, Júlia Ruda. Abrindo aí com essa parceria que não tinha como dar errado, né? Paul McCartney e Michael Jackson, Say, Say, Say. A música é produzida por George Martin em 1983.

Os mineiros do Jota Quest Imprevisível. É assim que a gente termina o primeiro bloco musical do Sequência de Clássica. Claro que já tem mais sucessos, tem Coldplay e muito mais.

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Cheryl Dancing, a gente vai encerrando aqui juntos, né, a nossa participação no Sequência de Classe com Bruno Mars, Anderson .Paak, Silk Sonic, Leave the Door Open. Já já tem Júlio Arruda, que segue aqui com as melhores músicas no Sequência de Classe. Cuide-se e até amanhã!

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5: Salve, salve, muito boa tarde, uma excelente sexta-feira, um bom início de final de semana, hoje 29 de maio de 2026, últimos dias, último final de semana do mês de maio. E aí, tudo easy na sua sexta-feira? Quais são as expectativas, as perspectivas para o seu final de semana? Eu sou o Júlio Arruda e a partir de agora vou contigo até às 7:30 da noite. Depois da ótima companhia da Vera Loyal, vamos juntos, sequência de classe, a hora do café e happy hour. Dando sequência na programação, Skank, algo parecido.

fechando pelo último bloco da hora 2 da nossa programação, Skank, algo parecido, Bruno Mars e Anderson .Paak, com o duo Silk Sonic também passou por aqui. Vamos juntos até às 7h30 da noite, sexta-feira, 29 de maio, muito grato por sua audiência, você em casa, no carro ou no trabalho, que bom ter a sua companhia em 107.1.

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Morena FM, Engenheiros do Havaí, a Revolta dos Dandes, parte 1. Fechamos mais uma hora da nossa programação e a primeira hora do Sequência de Classe desta sexta-feira. Ouvimos também neste último bloco da hora 2. Além dos Engenheiros, teve Queen com I Want to Break Free e Men at Work nos vocais do Colin Ray, para remontar aí muitas saudades, né? Down Under. 999-410-107. Que bom ter a sua companhia. Vamos juntos até às 7:30 da noite. Você está em casa, está aqui em Campo Grande, em outra cidade, estado ou país, curtindo via app, plataforma ou Alexa. Vamos juntos, 999-410-107.

0: Morena FM, 3 horas e 1 minuto.
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0: Young Silver Fox com Moonshine. Ouvimos Swing Autista com I'm the Same Girl e também Mike and the Mechanics aqui na nossa sequência de classe. Já já tem Taylor Swift, um grande sucesso para você na nossa tarde de sexta-feira, início de final de semana. 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

Um dos grandes sucessos do Zé Cabaleiro, ele que é de Arari, lá no Maranhão. Essa música foi lançada em 2000, Proibida Pra Mim. Ouvimos o Bruce Springsteen com Human Touch e Taylor Swift também passou por aqui. Já já tem mais uma edição do Morena News para você ficar por dentro de tudo que é relevante das notícias da nossa cidade, do Brasil e do mundo.

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0: É hora de atualizar as informações com a nossa repórter Alexia Schumacher. Oi, Alexia, boa tarde.
2: Boa tarde, Júlio. Boa tarde, ouvintes. Para quem ainda não se imunizou contra a gripe, neste fim de semana tem plantão em 3 unidades de saúde aqui na capital. A cobertura vacinal aqui em Campo Grande está muito baixa. Foram aplicadas pouco mais de 165 mil doses. Há 2 semanas, a vacinação foi liberada para toda a população a partir dos 6 meses por falta de procura do público-alvo. O atendimento será neste sábado, das 7h30 às 4h45 da tarde, na USF 26 de agosto, localizada na Rui Barbosa, no bairro São Francisco, na USF Caiçara, na Avenida Vital Brasil, no bairro Caiçara, na USF Aero Itália, na rua Rio Galheiros, Jardim Aero Itália. Também vai ter vacinação contra a gripe no Parque das Nações Indígenas. A entrada é pelo Portão Guarani. A ação será durante o 12º Deixa Brincar, das 10 da manhã às 5 da tarde. Leve um documento pessoal e carteira de vacinação. O Morena News volta já.
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Vai no Patufu depois. Esse é o penúltimo bloco do nosso Sequência de Classe desta sexta-feira. Ouvimos Four Tops com Reach Out, I'll Be There. E também Beach Boys com a regravação da música do The Mamas and the Papas, California Dreamin'. Já já tem o Paulo Vaz apresentando o sucesso que você não esquece.

0: Goiânia FM, agora 15 para as 4.
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7: Olá, eu sou Paulo Vaz e está no ar mais uma edição do Sucesso que Você Não Esquece. Ela é nigeriana, muito bonita, talentosa e a voz, bom, a voz é ímpar. Estamos falando de Sade Adu, nigeriana de nascimento, mas criada em Colchester, no Reino Unido. Ela ficou conhecida no mundo todo com a canção Smooth Operator, de 1985. A música ocupou o 5º lugar no Top 100 da Billboard e em 1º lugar como canção adulto contemporânea. No Brasil, ela fez parte da trilha sonora da novela A Gata Comeu, quase que por acaso. A música só entrou para a trilha original depois que uma faixa da cantora Madonna não teve os direitos liberados. Na época, os LPs já estavam à venda e tiveram que ser recolhidos. Aliás, o vinil com a trilha sonora da novela Gata Comeu, que contém a música Crazy For You, da Madonna, chegou a valer R$600. Mas isso é um outro assunto. Bom, continuando. Depois que entrou como trilha sonora, a música estourou nas rádios brasileiras. O sucesso que você não esquece, de 1985, Smooth Operator, na interpretação única de Sh-

0: Então, gostou do sucesso que você não esquece dessa edição? Vamos aguardar a próxima, tá? Eu espero você. Um abraço, tchau.
1: Linda história da Sade Adu, ela que é uma cantora britânico-nigeriana. 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Dando sequência em nossa programação, tem Snow Patrol.

0: despertando emoções, revivendo sensações conectadas com a melhor música, como essa do Eric Carmen com Hungry Eyes, Colored Out in the Dark com Snow Patrol e também Sadea Du, nosso sucesso que você não esquece. Amanhã é sábado e tem edição especial do nosso Sequência de Classe a partir das 2 da tarde até as 6. E estaremos por aqui, juntos nessa edição.
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0: Vamos juntos para aquela pausa tão esperada e que faz tão bem. É a hora do cafezinho, daquele aroma do café que deixa a gente com aquela sensação tão gostosa. Vamos juntos, o nosso Hora do Café está começando.
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0: Aquela dose de energia com a melhor playlist musical. Roberta Flack com Feel Like Making Love, a primeira da Hora do Café de hoje.

Toda a musicalidade da Marisa Monte. Não é fácil para fechar o primeiro bloco do nosso A Hora do Café. Ouvimos também Him for My Soul com Joe Cocker, Gavin James e Roberta Fleck. As primeiras atrações do nosso A Hora do Café. E aí, tá tomando aquele cafezinho especial, respirando fundo para reorganizar as ideias, retomar o ânimo, para continuar, para fechar mais uma semana de trabalho? O Marcelo está participando com a gente, está lá em Lagoa Santa, Minas Gerais, curtindo a Morena FM e com um cafezinho, claro, né? Aquele legítimo pão de queijo que vai bem demais. Já já tem o nosso destaque, tem a música do dia, 999410107, para você mandar a sua mensagem. Fique inteiramente à vontade.

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0: A nossa música do dia, o nosso destaque, é uma das canções mais icônicas da carreira de George Harrison. Lançada em 1973, a música é uma poderosa oração folk rock que mistura espiritualidade oriental com uma melodia reconfortante e solos de guitarra impecáveis. O nosso destaque é a nossa música do dia, do eterno Beatle George Harrison, Give Me Love.

Olivia Newton-John, ela que nos deixou no dia 8 de agosto de 2022. Mas deixou um legado musical fantástico, né? Hopelessly Devoted to You. Ouvimos também A Matter of Feeling com Duran Duran e George Harrison, foi o nosso destaque. A música do dia. Já já tem mais uma edição do Morena News e atualizando as informações para você.

0: Morena FM, 4 horas e 32 minutos.
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0: De volta para atualizar as informações, a nossa repórter Alexia Schumacher, mais uma vez, boa tarde.
2: Boa tarde mais uma vez para você e a todos. Nesta sexta-feira, a TV Globo lança a campanha Fique Antenado, uma ação nacional para ampliar o acesso à TV aberta digital e orientar a população sobre a melhor forma de receber o sinal de televisão. A iniciativa ganha força com a proximidade da Copa do Mundo, período em que milhões de brasileiros se reúnem para acompanhar os jogos da seleção. A campanha alerta para problemas enfrentados por quem ainda não utiliza antena digital, como atrasos na transmissão, travamentos e perda de qualidade da imagem. O objetivo é mostrar que a antena digital permite assistir a programação ao vivo, com mais estabilidade e sem o chamado gol surpresa, quando o torcedor ouve a comemoração dos vizinhos antes de ver o lance na própria TV. Até a próxima segunda-feira, 1º de junho, a Globo realiza a maratona Fique Antenado, com conteúdos especiais na programação e orientações práticas para instalação e sintonia dos equipamentos. Já tem as atualizações do trânsito e às 5h30 tem Happy Hour com mais conteúdos. Até já.
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0: 107.1 Morena FM, esse prazer em ouvir Rádio Enya com Only Time. Ouvimos também o Gilberto Gil com Estrela. Já voltamos pro último bloco da hora 4 da programação do nosso A Hora do Café.
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0: Morena FM, 15 para as 5.
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0: Aforrai.
1: Zé Ramalho, Aforrai, para fechar mais uma hora da programação e também da Hora do Café desta sexta-feira, 29 de maio. Ouvimos ainda neste bloco musical aqui na Morena FM, Luke Combs com Fast Car e The Mission passou por aqui também. Agora tem música e vinho.

0: Morena FM, 5 horas e 2 minutos.
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2: Uma ótima tarde para você, apaixonado por música e vinho. Hoje vamos falar sobre a dupla infalível Queijos e Vinhos. Me pediram para voltar em assuntos de 4 anos atrás, mas que é sempre atual. É que eu andei avançando muito e falando sobre vinhos de ilhas, uvas Nielúcio, Sicarelli e tudo mais. Então vamos à dupla Queijos e Vinhos. Hoje vai ser só a harmonização. Já falei de como montar, o que acompanhar. É só ir lá no site que tem quase 1000 temas. Para os queijos mais fortes, como Roquefort e Gorgonzola, aqueles muito salgados, é bom você harmonizar com um vinho tinto mais forte ou uma harmonização de contraponto, um queijo bastante salgado com vinhos muito doces, pode ser um branco doce ou vinhos do Porto. Para os queijos de textura dura, como parmesão e grana padano, os tintos em geral, de médio corpo. Os de sabor suave, como Golda e Reino, que tem até um certo adocicado, pode ser tanto vinho branco quanto tinto, de médio corpo, um Merlot ou um Chardonnay. Para os queijos mais cremosos, como Brie e Camembert, pode ser branco ou tintos médios. E por último, os queijos mais frescos, como os queijos de cabra ou cream cheese, pode ser um rosé ou um espumante, que fica super gostoso. Os queijos são produtos de quase 4 mil anos de história, dependendo do terroir onde é produzido. Passa por fermentação, envelhecimento ou maturação. Algumas regiões produtoras têm a procedência, assim como os vinhos, denominação de origem controlada. Há uma diversidade tão grande quanto a dos vinhos. É impossível provar e conhecer todos. Então é a harmonização perfeita para que a cada dia a gente possa descobrir mais uma sensação e mais um prazer de uma boa harmonização entre queijos e vinhos. Vamos encerrar esta tarde no Música e Vinho. Que tal Queijos e

0: Kurt Smith e do Roland Orzabal. Os grandes sucessos do Tears for Fears, Sowing the Seeds of Love. Ouvimos também mais sucesso da nossa programação nesta super tarde de sexta-feira, 29 de maio. Para você que está pelas ruas de Campo Grande, já já eu trago informações do trânsito. Morena FM, agora 5h15.
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0: Direto das ruas de Campo Grande, a nossa repórter Alexia Schumacher atualiza as informações. Oi, Alexia.
2: Oi, Júlio, boa tarde para você, boa tarde a todos. Eu estou no cruzamento da Joaquim Murtinho com a Chá de Escape. Por aqui o trânsito está bastante lento, tem longas filas em razão de um acidente que aconteceu há pouco. Um motociclista bateu em um buraco, se desequilibrou, caiu. Se machucou, mas está bem consciente, de acordo com ele, está bem. O resgate acabou de chegar, até o momento a via está interditada, aguardando então o resgate, o recolhimento desse jovem que caiu. E por isso, na Joaquim Murtinho, apenas uma via, apenas uma pista, e os veículos que vêm da Joaquim Murtinho em direção ao centro precisam entrar à direita, pegar a Chá de Escape e subir a Rua Bahia para sair lá em cima na Avenida Afonso Pena. Por enquanto, o trânsito está lento, mas o resgate acabou de chegar. Eu acredito que dentro de uns 30 minutos a pista já estará liberada. Para quem tem pressa, procure rotas alternativas. Daqui a pouquinho eu volto com outras informações do trânsito, Júlio.
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0: Muitas saudades, Legião Urbana. Se fiquei esperando meu amor passar. Ouvimos ainda neste bloco The Cranberries com Odd to My Family e também Walks com Ride Between the Eyes. Falando em anos 80, amanhã sábado tem Layout 80. Eu te convido, eu estarei aqui das 7 às 8 da noite. Vamos viajar pelos anos 80. Só sucesso pra gente curtir, matar saudades, rebobinar as melhores lembranças. O nosso A Hora do Café volta na segunda-feira comigo a partir das 4 da tarde. Agora tem Happy Hour na sequência pra você.
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0: Sexta-feira, dia que combina muito com o Happy Hour. Vamos juntos até as 7:30 da noite. Tem muita música e informação no seu rádio. Você é meu convidado para essa viagem musical e de muita informação também. Happy Hour está começando, chegando por aqui. E vamos aos destaques de hoje. Defesa Civil alerta para risco de chuvas e ventos intensos. Temperatura aqui no Complexo Moreno de Comunicação na casa dos 26 graus. Destaques de hoje, revoada cultural, festivais e muito rock com Frejá. Fique por dentro do que fazer no final de semana em Campo Grande com a agenda cultural. Paul McCartney revela querer lançar cover dos Beatles, gravado por Prince. Último dia, declaração do Imposto de Renda 2026 termina mais cedo em MS. Nando Reis e Marisa Monte lançam nova versão de Pra Você Guardei o Amor, após 3 décadas do namoro. Você ainda vai acompanhar as atualizações do trânsito, do esporte e indicadores econômicos. O nosso Happy Hour de sexta-feira está no ar.
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0: A primeira do rap de hoje, Pink Floyd com Another Brick in the Wall.

0: São 5 horas e 47 minutos em Campo Grande, Metallica, Enter Sandman. Fechamos o primeiro bloco do nosso Happy Hour desta sexta-feira, 29 de maio. Ouvimos também Queen, It's a Hard Life e Pink Floyd. Foi a primeira atração do Happy Hour. Você que está no trânsito, dirigindo pelas ruas de Campo Grande, muito obrigado pela carona. Muita atenção aí no seu finalzinho de tarde. Você que está indo para casa, dirija com cuidado. Atenção, contribuinte de Mato Grosso do Sul. O prazo para entregar a declaração do Imposto de Renda 2026 termina hoje, às 22h59, no horário local. Por causa do fuso horário, o prazo no estado acaba uma hora antes de Brasília. A Receita Federal ainda espera cerca de 25 mil declarações em Mato Grosso do Sul. Quem perder o prazo paga multa mínima de R$ 165,74 e pode ficar com o CPF irregular. A dica para quem está correndo contra o tempo é usar a declaração pré-preenchida, escolhida por mais de 60% dos sul-mato-grossenses. O delegado da Receita Federal em Campo Grande, Zumilson Custódio da Silva, orienta para não deixar para os últimos minutos e evitar problemas com internet ou energia. Garanta o envio e confira os dados para não cair na malha fina. As últimas horas, então vá lá, faça a sua declaração. Vamos juntos até as 7h30 da noite com o nosso Happy Hour. Que bom ter a sua companhia, é sempre um prazer, uma satisfação, um privilégio partilhar esses momentos tão especiais em 107.1.
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0: 107.1 Morena FM, Easy, prazer em ouvir rádio. Grande Billy Idol com Eyes Without a Face. Ouvimos também, finalizando mais uma hora da programação, a música do A-ha, You Are the One, dos vocais do Morten Harket. A banda norueguesa do A-ha, essa linda canção, You Are the One, que também é um grande sucesso dos anos 80. 999-410-107. Vamos juntos até as 7h30 da noite. Eu sou o Júlio Arruda e hoje estarei contigo até as 7h30 aqui no Rap. São 6 horas da tarde, né? Em Campo Grande, início de noite, na verdade, uma sexta-feira especial para você, um ótimo início de final de semana. Falando em final de semana, vamos ver como é que fica a previsão do tempo? O fim de semana na capital será de sol entre nuvens, mas o principal destaque é o alerta amarelo emitido pelo INMET. Até às 11 da noite de sábado, há risco de chuvas isoladas e ventos intensos na capital, com acumulados de até 60 milímetros no dia. Embora o risco de estragos seja baixo, fique atento a possíveis alagamentos ou quedas de galhos. As máximas chegam a 28 graus no sábado e 29 graus no domingo. No restante do estado, o tempo segue firme na maior parte das regiões, com manhãs mais frescas e calor à tarde, passando dos 32 graus no norte. Em caso de emergência na capital, ligue 199 para a Defesa Civil ou 193 se houver árvores caídas na fiação elétrica. Então já sabe, né? Todo cuidado aí no final de semana. Afinal, já que existe o alerta do IMET, é bom ficar atento e preservar a sua saúde e a saúde da sua família. Já já tem mais sucessos, começando mais uma hora da programação do Happy Hour de sexta-feira. Ótimo final de semana pra você, vamos juntos! Logo mais tem Val Barbosa também aqui na programação, tem clássicos da Morena FM e também o Easy Night.
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0: 107.1 Morena FM, a sua Rádio Easy, é o nosso Happy Hour de sexta-feira que está no ar. Que bom ter a sua companhia. Agora são 6 horas e 21 minutos em Campo Grande. Michael Jackson com Smooth Criminal, Insensível, Titãs, Sandra Maria Madalena e também Survivor foram atrações aqui no nosso Rap, neste primeiro bloco da hora 6. E aí, ainda não sabe o que fazer no final de semana em Campo Grande? Se liga nas opções que reúnem música, gastronomia e cultura. Sábado tem o Araruna Fest no Bosque Expo, com shows nacionais e locais de peso, como o Frejá e o Bando do Velho Jack, a partir das 5h30 da tarde. Sábado e domingo acontece a Revoada Cultural no cruzamento das ruas Maracaju e 14 de julho, trazendo feira criativa e rappers nacionais, como GOG e Catu Mirim. No Bioparque Pantanal tem o Festival do Hambúrguer, com mais de 30 opções de lanches e Área Kids. Ambos têm entrada de graça. Domingo, o cardápio cultural conta com a tradicional festa do padroeiro da paróquia Sagrado Coração, na Avenida Mato Grosso. E o aniversário de 3 anos da feira Misturou, na Praça do Peixe, a partir das 5 da tarde. Quer conferir todos os detalhes e horários? Acesse a agenda cultural completa no portal Primeira Página. Agora são 6h22 em Campo Grande. Você viu quantas opções na agenda cultural? O importante é se divertir, curtir a nossa Campo Grande e todas as atrações que a gente traz para você aqui no Happy Hour. Já já tem atualizações do trânsito para você que está se deslocando pelas ruas de Campo Grande.
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0: Muito bem, é hora de atualizar as informações com a nossa repórter Alexia Schumacher. Oi, Alexia, boa noite.
2: Oi, Júlio, boa noite para você, boa noite a todos. Trânsito agora bastante complicado na Avenida Mato Grosso, muita lentidão entre a Via Parque e a 13 de maio. Também há trânsito parado na Afonso Pena, nas proximidades do Shopping Campo Grande. Tem alerta de acidente, o trânsito por lá está muito lento. Já na Ceará, Joaquim Murtinho e Eduardo Elias Aran tem trânsito intenso com reflexos nas vias próximas. Na Avenida Ginter Hans, nas proximidades aí da saída da cidade na BR-163, o fluxo está lento e exige muita paciência. Também há alerta de semáforos intermitentes na região da Copa Morena, Mata do Jacinto e Tiradentes. Rotas alternativas? Pegue aí uma dessas aí, ó, Avenida Fernando Corrêa da Costa, Ernesto Geisel e Rua Bahia, para poder fugir desse miolo aí central. Dirija com atenção também, hein? Vou ficando por aqui, a gente se fala na próxima segunda-feira. Desejo a todos um excelente fim de semana e até lá.
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0: Organize a sua música, a sua história, fatos marcantes, momentos inesquecíveis, conectados com a melhor música, Breaking All the Rules, com Peter Frampton. O nosso Drops do Easter Rock and Roll nesta noite de sexta-feira, 29 de maio. 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Já tem informações do mercado financeiro. Fique ligado na Morena FM no Happy Hour, edição de sexta-feira. 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
0: Muito bem, vamos às notícias do mercado financeiro. As idas e vindas no Oriente Médio já fazem a bolsa acumular queda superior a 7% em maio. Hoje, os preços do petróleo recuaram após o presidente americano Donald Trump sinalizar avanço nas negociações com o Irã. Ainda no cenário externo, os Estados Unidos classificaram o PCC e o Comando Vermelho como organizações terroristas, o que deve trazer impactos econômicos. Por aqui, a economia respira. O PIB do primeiro trimestre cresceu 1,1% dentro do esperado pelo mercado. Vamos às cotações. O dólar fechou em alta de 0,21% nesta sexta-feira, cotado a R$ 5,04. Na máxima do dia, chegou a R$ 5,07. O euro avançou 0,36%, cotado a R$ 5,88 para a venda. O Ibovespa caiu 0,73%, aos 173,787 pontos. O menor valor desde 21 de janeiro, 171,817 pontos. São as informações do mercado financeiro.
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Um dos grandes sucessos do Roupa Nova, Canção de Verão. Agora são 6h42 em Campo Grande. Uma excelente noite para você de sexta-feira. Love Unlimited com I'm So Glad That I'm a Woman. Também aqui no Happy Hour nesta sexta-feira. Os Estados Unidos deram mais um passo na estratégia de combate ao crime organizado na América Latina. O Departamento de Estado anunciou um programa de até 44 milhões para treinar juízes, promotores e investigadores da região. No documento, o governo americano cita diretamente o PCC e o Comando Vermelho, afirmando que as duas facções ampliaram sua atuação pela América do Sul com esquemas de lavagem de dinheiro e logística criminosa. O anúncio acontece um dia depois de Washington classificar as duas organizações brasileiras como grupos terroristas.

0: turistas estrangeiros. Vamos juntos até as 7h30 da noite? Como é que tá aí a expectativa pro final de semana? Eu desejo que seja maravilhoso, que você possa celebrar ótimos momentos com a sua família, com seus amigos. Divirta-se, que você tenha um final de semana espetacular.
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3: Tudo bem, está começando mais um Cerveja para Descontrair. Nessa semana nós estamos falando das cervejas maturadas em barris e cervejas de guarda. Hoje mais 3 estilos, começando pela Lambic, que é um estilo clássico, um dos estilos mais clássicos de cervejas da Bélgica. Essa cerveja já possui um processo de maturação prolongada. Normalmente a gente tem lambiques de 1, 2, 3 anos de maturação. E quando elas vão para a garrafa, também ganham muita complexidade. Normalmente você tem ali leveduras ainda que fazem um trabalho de fermentação na garrafa e ganham complexidade, sabor, aromas. Então, lambiques que são mais jovens têm menos complexidade, são cervejas ainda nós chamamos de verdes, e aquelas cervejas de 2, 3, 4, 5 anos de garrafas, elas ficam mais intensas e mais complexas. As English Old Ales também têm essa mesma característica, são cervejas que quando envasadas são cervejas ainda que a gente considera uma cerveja ainda não com o acabamento perfeito, e com o passar do tempo elas vão ganhando complexidade. Por isso que as validades tanto de uma Lambic como uma English Old Ale normalmente são de 4, 5 e até 10 anos. Outro estilo clássico que evolui muito bem na garrafa são as Doppelbock. São cervejas maltadas que têm notas intensas de banana madura, fruta, de uva passa, de ameixa, e ganham muita complexidade com o passar do tempo. As notas alcoólicas vão ficando mais evidentes e o corpo vai ficando até um pouco mais intenso em termos de sabor. E aí, gostou da nossa dica de hoje? Nós vamos ficando por aqui, eu agradeço a sua audiência e você já sabe, cerveja é para descontrair, com moderação e responsabilidade.
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E sempre são sucesso alagados aqui no Happy Hour. Nos anos 80, o pessoal de Brasília exportou sucesso, né? Paralamas, Capital Inicial, Legião Urbana, todas as bandas que fazem ainda muito sucesso, né, com as suas músicas desde os anos 80. Ouvimos também Christopher Cross com All Right e DeBarge com Rhythm of the Night. A Conmebol definiu os confrontos das oitavas de final da Libertadores da América 2026. E o destaque fica para o duelo brasileiro entre Cruzeiro e Flamengo, que vão disputar uma vaga nas quartas de final. Os outros times do Brasil também já conhecem os seus adversários. O Corinthians enfrenta o Rosário Central da Argentina. O Mirassol pega a LDU do Equador. O Palmeiras terá pela frente o Cerro Porteño do Paraguai. E o Fluminense encara o Independiente Rivadavia da Argentina. A final da Libertadores 2026 será disputada no dia 28 de novembro em Montevidéu. O campeão vai receber uma premiação de 25 milhões de dólares. É isso mesmo que você ouviu aí. O campeão da Libertadores recebe 25 milhões de dólares, cerca de 129 milhões de reais. É um bom prêmio, né? Bora torcer. E falando da seleção brasileira, ó, domingo tem amistoso da seleção brasileira contra o Panamá e o time já começa a ganhar forma sob o comando de Carlo Ancelotti. Nesta sexta-feira, o treinador fez o primeiro esboço da equipe que deve entrar em campo no Maracanã. No treino, a formação teve Alisson no gol, Wesley, Brenner, Léo Pereira e Alexandre na defesa. No meio-campo, Casemiro e Bruno Guimarães. Mais à frente, Matheus Cunha, Rafinha, Vini Júnior e Luiz Henrique. Quem segue fora é o Neymar. O atacante continua em recuperação de uma lesão na panturrilha e apenas acompanhou a atividade no gramado. O amistoso contra o Panamá abre a reta final da preparação da seleção. Depois, o Brasil ainda enfrenta o Egito no dia 6 de junho, antes da estreia na Copa do Mundo contra o Marrocos. Está chegando a hora, mais uma Copa do Mundo. Vamos juntos, temos mais meia hora de rap? Temos sim. Já já retorno com mais sucessos para você em nossa programação, abrindo a hora 7 desta noite de sexta-feira.

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canção dos Pretenders aqui no nosso Happy Hour All Stand By You. Agora são 7:06 em Campo Grande. 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Vamos continuando com o nosso Happy Hour e agora tem Elton John e um clássico inesquecível, Nikita.

0: 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São 7h17 em Campo Grande. Boa noite. Bom final de semana pra você que tá começando agora, né? Sexta-feira, muita gente já tá naquele esquenta pra curtir o final de semana. Ouvimos ainda Elton John, um clássico, Nikita. E Pretenders, All Stand By You, também foi atração por aqui. Nando Reis e Marisa Monte estão juntos mais uma vez em uma nova versão de Pra Você Guardei o Amor, lançada nesta sexta-feira. A canção ganha a primeira gravação oficial em estúdio com os dois dividindo os vocais. E o reencontro acabou despertando a memória dos fãs sobre uma das histórias mais comentadas da MPB. Afinal, Nando já confirmou que o sucesso Resposta, gravado pelo Skank, foi inspirado no fim do relacionamento com a Marisa. E há anos muita gente acredita que depois, um dos clássicos dela seria uma espécie de continuação dessa história. Marisa, no entanto, nunca confirmou essa teoria. Verdade ou não, o fato é que, 3 décadas depois, a parceria entre os dois continua rendendo boas canções. Dois craques da música, né? Marisa Monte e Nando Reis. Muito bem, já já tem o Val Barbosa aqui na Morena FM. Vamos pro último intervalo do nosso Happy Hour desta sexta-feira, 29 de maio. Já voltamos com mais sucessos e já já tem Hand Crawford aqui na programação do Happy.
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Henry Crawford com Knocking on Heaven's Door. 7:25, muitíssimo obrigado por sua audiência e interatividade nesta tarde e noite de sexta-feira, 29 de maio. O Val Barbosa já está por aqui, daqui a pouco tem clássicos da Morena FM e também Easy Night. Eu volto amanhã às 16h, no sequência de classe, aí tem History Rock and Roll e também Layout 80. Uma noite sexta-feira especial para você, um bom início de final de semana. Vou deixar minha última de hoje. Peter Cetera, Even a Fool Can See, para encerrar o nosso Happy Hour de hoje. Tchau, tchau. Bom início de final de semana, ótima noite.

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8: Muito bem, boa noite, estamos chegando, noite de sexta-feira, sextou, que maravilha, né? Dia 29 de maio, a partir de agora tem o Clássicos da Morena FM, depois da edição especial de sexta-feira do Happy Hour com o Júlio Arruda,

0: graus, umidade relativa do ar 67%. E aí, tá preparado? Vamos juntos? Tá começando Clássicos da Morena FM.
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0: Começamos com um grande sucesso da banda Simply Red, música de 1989, If You Don't Know Me By Now. Agora são 7h32, uma excelente noite de sexta-feira pra você.

Morena FM, Rádio Easy, fechando o primeiro bloco do nosso Clássicos da Morena FM, edição de sexta-feira. Esse é o som do Vaya Con Dios, What's Woman, tivemos ainda Peach and Herb. E a primeira do bloco foi Simply Red com If You Don't Know Me By Now.

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